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1: 9:03.
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1: Hora certa.
2: 9:27.
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3: 10:03.
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0: Itambé FM e a hora certa.
1: Hora certa.
2: 10:48.
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1: 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E a hora certa.
2: Hora certa.
3: 11 horas e 32 minutos.
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1: Itambé FM e a hora certa. 4:55.
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3: 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Obrigado aí pelo teu carinho, pela tua audiência. Você de qualquer parte da cidade, do Brasil e do mundo tá ligado com a gente. E a gente sempre tá ligado em você. E não importa o dia, não importa a hora, a gente tá levando alegria pra você. Alegria, alegria.
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4: Hora certa!
3: 5:27.
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4: Itambé FM e a hora certa.
5: Hora certa.
4: 6:03.
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Mundo Berrante está começando mais um dia, está começando mais um Raiz Sertaneja. Eita maravilha! Bom dia, seja muito bem-vindo. Você está na Itambé FM 105,9, a rádio da família, a casa é sua. É, participe, o WhatsApp está aberto para você mandar sua mensagem, seu oi, seu bom dia, falar comigo. É o 44-4141-4410, o 988-37-4005. Hoje é terça-feira, dia 7 de julho. Temperatura agora está super agradável. Vamos dar uma olhadinha aqui como é que tá a temperatura, que não apareceu aqui para mim. Vamos dar uma olhada aqui, peraí, vamos ver. 13 graus no momento. É, 13 graus. Tá friozinho, né? Mas tá gostoso, né? É, acontece que vai esfriar um pouquinho mais daqui conforme vai amanhecendo o dia. Então, não saia sem agasalho não, hein? Tá? É, tá? Fique atento, se preocupe, cuide da saúde. Ah, e hoje é terça-feira, hein? O que você está aprontando por hoje? Já começou a fazer seu café? Já levantou? Bora? Vamos lá, gente. É, cheio de energia positiva, cheio de vontade de ser feliz. Vamos levantar, tá? É, lembre-se, você está respirando? Agradeça a Deus pela vida, agradeça por tudo que você tem, agradeça pelos problemas e aprenda com eles. É desse jeito, até os problemas são importantes no nosso dia a dia, porque assim nós aprendemos, né? Nós temos aí opções, fazemos escolhas, decidimos, mas o importante e o mais importante é agradecer a Deus, porque afinal de contas, Ele é o nosso mantenedor, Ele que sustenta, Ele que cuida de nós. Mas ó, bora lá fazer a sua parte, combinado? Então tá, joia, são 6 horas e 9, deixa eu ver quem tá falando comigo. Ah, bom dia Simone Oliveira, bom dia, tudo bem, tudo certinho? Ah, graças a Deus, tudo na paz, né? Silvana, bom dia Silvana, Natália Serena, Onofre, Diego, bom dia Onofre, como é que tá por aí, tudo certinho? Um abraço pra você, pra Silvana, como é que tá em Paranacite? Tudo certo, rapaz? Tudo tranquilo? Ah, bom dia também ao William Antoniassi, Geraldo Brito. Bom dia ao Carlos, pessoal da Casa do Mecânico. E aí, Carlos, tá bom, rapaz? Santa Catarina, tá frio por aí, não? Eita, ó, logo teremos novidades sobre a Casa do Mecânico e você vai ficar sabendo aqui na Itambé FM 105,9, com certeza, viu? Bom dia, Veridiana. Ô Veridiana, bom dia, como é que tá você? Tudo certinho? Tudo tranquilo? Um abraço pra você, pra sua mamãe, que Deus abençoe vocês ricamente, tá? Maurício Pelizé, bom dia também a Dalila e o pessoal da creche sempre ligadinho com a gente, né? A Dalila, a Vandeleia, a Vanessa, a Neia, bom dia também a Roseli Piveta, a Rose. Rose, um abraço pro Jacaré, pra todos vocês, viu? Pra sua família e pra Vandeleia, enfim, pra todo o pessoal da creche aí que tá sempre ligadinho com a gente. Deus abençoe ricamente, viu? Um abraço pra todos vocês aí, bom trabalho, tá? É, bom dia Maria Lúcia Lacerda. Maria Lúcia, um abraço para você, bom dia, bom trabalho, que Deus abençoe. Bom dia também ao meu amigo Wanderson Veracruz, também a Cida. Ah, bom dia Dona Cida, ótima terça-feira, que Deus abençoe, viu? Que seja uma terça-feira repleta de muitas bênçãos, tá? É bom demais ter vocês aqui com a gente, viu? Como é gostoso esse calor humano que vem aqui do WhatsApp. Ah, bom dia também, Arcarinho. O pessoal das lojas Quero Quero. Bom dia, Tuquinha. Bom dia, Maria Helena. Bom dia, Eli Ramos, pessoal do Nossa Senhora Aparecida, o CEMEI, Nossa Senhora de Floresta. Ah, bom dia, o Ademir, a Cris Miliati. Bom dia também ao Rafael. É, bom dia, o Marco André, toda a família sempre participando com a gente. É, bom dia também, família Bocardi. Dona Dirce, como vai? Tudo bem? Tudo certinho? É, um abraço também a toda a família, viu? Que Deus abençoe vocês ricamente. Paulo Bocardi. É, bom dia, meu amigo Valmir Amaral.

Valmir, como é que você tá, rapaz? Tudo certinho? Um abraço, seu amigo Oliveira Júnior, tá? O Valmir é um comunicador, assim, que eu respeito demais da conta. Tá na lida já há anos e anos. Meu maior carinho. Valmir, um abraço, viu? Que Deus abençoe você e toda a família, tá? Bom demais da conta, viu, gente? Eita! Bom dia, Juvelina Inácio, Alexandre Oliveira. Bom dia, Sandra Pelincel. Bom dia a Maria Helena e o Vivalter. Gente, pessoal sempre liga. Dona Divina, bom dia. Eita, bora lá, né? Vamos começar nosso programa, são 6 horas e 13 minutinhos. Raiz Sertaneja de hoje promete, viu? Tem tanta coisa boa feita pra você, sempre com o maior carinho do mundo, tá? Deixa eu falar uma coisa pra você. Eu tava falando agora há pouco sobre gratidão, né? Agradecer por estar vivo. Então, me diga uma coisa, vamos lá. Vamos supor que você não agradeça por nada, né? Tem gente assim, não tem? Ó, se você não é agradecido pelo que tem, por que insiste em querer mais? Já parou pra pensar? Agradecer é fundamental, agradecer todos os dias. Bora lá, coloca aquele sorrisão no rosto, aquele sorriso mais lindo do mundo, ó. Tá valendo o sorteio, então grave o seu bom dia e manda para mim. Eu quero ouvir você dizendo comigo, tá? Então respira fundo e vem, ó. Fala assim, juntinho comigo. Vai gravando aí no seu WhatsApp e depois me manda. Vai lá. Boa!

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0: Eita, eu sou Caipira Natos. Não tem jeito, viu? Não tem jeito. Bom dia, bom dia. Agora são 6 horas e 27 minutinhos. 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
2: Itambé FM e a hora certa.
3: 6 horas e 29 minutos.
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6: Muito bem, vem comigo. Vamos dar uma olhada aqui como é que vai ficar o tempo para essa semana. Promete fazer friozinho, viu? É, o frio tá batendo a porta, tá chegando. Hoje, mínima de 13, máxima de 22. Muitas nuvens o dia todo, com aberturas de sol, sem previsão de chuva. Estamos na lua minguante, tá? A sensação térmica vai ficar entre 13 e 17 graus. Amanhã já começa a pegar, né? Começa a ficar assim mais forte um pouquinho. Porém, aquele frio mais intenso que estava marcando, até ontem eu falei sobre isso, deu uma dissipada, deu uma amenizada, vamos dizer assim, tá? Quarta-feira, mínima de 7, máxima de 23, tempo ensolarado, nevoeiro ao amanhecer, tá? E aí a sensação térmica vai ficar entre 17 e 15 graus, mas deu uma boa melhorada aí para quinta-feira, que a sensação térmica estava lá para 4 graus, né? E a temperatura marcando 7. Aí, ó, vai ficar 12. Olha só que quanto melhorou e melhorou bem, né? É mínima de 12, máxima de 18. E a sensação térmica... Não, mínima de 12, máxima de 26. E a sensação térmica, assim, entre 12 e 18 graus. Ficou bem tranquilo, né? Que bom que deu uma melhorada. Tava assustando o frio dessa semana. Sexta-feira, mínima de 14, máxima de 28. E a sensação térmica vai ficar entre 14 e 20. Dia de sol com nevoeiro ao amanhecer, as nuvens aumentam, à tarde aumentam, e aí, mas sem previsão de chuva, tá tudo tranquilo, tá? A sensação, a chuva, no caso, volta a aparecer aqui para sábado, mas ainda, deixa eu ver a chance, 52%, ou seja... É meio a meio, né? Pode ser que chova, pode ser que não. Sol com muitas nuvens e período de céu nublado. Tá marcando aí pancada de chuva à noite. Temperatura entre 17 e 23. Sensação térmica entre 17 e 20. Aí domingo, mínima de 16, máxima de 24. Sol com algumas nuvens, chove rápido durante o dia. E tá ali, ó, entre 56%. Também meio a meio, vamos dizer assim. E tá marcando mais frio aí para a semana que vem, mas daí vamos ver como é que fica, se vai alterar ou não. A gente vai estar passando para você aí no decorrer dos dias. Fica ligadinho aqui na Itambé FM, aqui no Raiz Sertaneja, que a gente vai passando todas as informações para você. Essa foi a previsão do tempo para esses dias, daqui até o final de semana.
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6: Bom dia, Juvelina Inácio. Tá fazendo bolinho de chuva, que delícia, gente. Bom café da manhã, faz tempo, hein? Faz tempo, Juvelina, que eu não como um bolinho de chuva. Precisamos fazer, viu? É bom demais, né? Ela mandou assim, olha, que as pequenas coisas da vida mostrem o quão grande o amor é, o amor de Deus por cada um de nós. Juvelina Inácio, bom dia, fala comigo.
8: Bom dia, amigo. Que começa uma terça muito abençoada, nas mãos de Deus. Sim, olha, sim, o mundo bem bonito aí pra mim.
6: Certo.
8: Com Teodoro Sampaio.
6: Já
8: pode
6: vou
8: ser
6: separar.
8: Qualquer uma dessas mais antigas.
6: Tem uma que eu gosto demais da conta, já vou colocar aqui, tá bom? Tenho certeza que você vai gostar também, Juvelino. Um abraço pra você e toda a família. Esse bolinho de chuva com café é bom demais, né? Vamos falar a verdade, viu? Obrigado pelo carinho, Juvelina. Ah, um abraço também para tia Lena, tio Carlos. Bom dia, Oliveira. Deus abençoe seu dia e toda a sua família. Que você tenha uma terça-feira abençoada em nome de Jesus. Muito obrigado, viu, tia Lena? Obrigado aí pelo carinho, tá? Bom dia também a Eva Aparecida. Eva, um abraço para você. Deus abençoe. Bom dia, Judite Segantim. Bom dia, Aparecida Silva. Judite, já escuto seu áudio, tá? Deixa eu ver aqui. Meu amigo Laureano. Como é que tá, Laureano? Tudo certinho? Laureano pediu uma música aqui com Sérgio Reis. É, toca aí Filho Adotivo, já separei aqui também, tá, Laureano? Um abraço, tá? Obrigado aí pelo carinho da audiência. É, bom demais. Ah, bom dia também ao meu amigo Japa. Bom dia, Vandeleia, bom dia. A Roseli não estava lá porque está de atestado. Verdade, né? É, a metade do pessoal trabalhou no sábado e outro no domingo. Falando aqui da festa julina, que estava realmente uma delícia. Eu até coloquei uma foto, a foto nossa está lá no status, viu? Vai lá, gente, dá uma olhadinha. É, tá bacana demais da conta, viu? Da foto, a pessoa mais bonita era a Agatha. Tenho certeza, é a coisa mais linda, a Agatha. Beijo, Agatha. Deus abençoe. Eita! 6 horas e 38 minutinhos, 6h38. Bora lá, vamos de música. Vestido de Seda. Essa é linda demais da conta. Pra matar a saudade. Eu vou colocar aqui Modão do Coração. Eu vou, porque é o Modão do Coração. E ó. É, essa música é simplesmente linda. Tem certas coisas que é só aqui no Raiz Sertaneja. Eita, vem comigo, são 6h38.
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0: já tem café? Ei, já tem café aí? Manda um pouquinho pra mim, vai. Manda um cafezinho, aquele caprichado, viu? 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
2: Itambé FM e a hora certa.
3: Hora certa.
2: 3:50.
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1: Seis horas e 53 minutinhos. Bom dia, meu amigo Maurício Pelizé. Bora pra cima deles, vai Argentina. É, foi o que sobrou, né, Maurício? É? Ah, rapaz, é, mas é, o Brasil é fantástico, viu? O Brasil consegue se superar em termos de corrupção, né? É, quando a gente pensa que vai melhorar, parece que... Mas um dia a gente chega lá, Ó... A seleção brasileira está simplesmente colhendo frutos de uma má administração, de descaso e desmando, aonde a corrupção sempre prevalece. No Brasil tem sido assim. Eu vou falar porque eu não consigo, né? Não é? É, não é o filho do Gilmar Mendes que manda na CBF? Hein? Então, é o que dá, gente. É o que dá. O Brasil é assim, né? Uma hora o brasileiro vai ter que dar um basta em tanta corrupção, em tantas coisas. O brasileiro sonha, o brasileiro torce, o brasileiro sofre. E aí tem lá por trás de tudo isso o filho de um, né, juiz da Suprema Corte, que é o Gilmar Mendes, fazendo o que fez, né? É isso, a gente paga, depois a gente sofre, né? O negócio é hoje, vamos torcer pela Argentina, não é? Vamos lá, bora lá. Ah, Oliveira, viu? Não adianta, às vezes a gente tem que ficar quieto, mas a gente tem que falar também, porque senão, né, o Brasil vai continuar do jeito que está. O brasileiro precisa acordar para a realidade. As eleições estão vindo aí, gente, está na hora de mudar, está na hora de a gente tentar pôr o Brasil de volta nos trilhos. Não é isso, Maurício? Um abraço para você, rapaz. Ah, bom dia também a Ivone Sandrigo Stepniak. Bom dia Ana Paula Estevão Dias. Ô, Ana Paula, bom dia, tudo bem, tudo certinho? É um ótimo dia para você, ótima terça-feira, que Deus te abençoe ricamente, viu? Ah, bom dia também, meu amigo Pedrinho. É, o Pedro, como é que tá aí, Luxemburgo? Tudo certinho por aí, rapaz? Um abração, viu? Que Deus abençoe ricamente. É, tamo junto, rapaz. Eita, o Pedrinho, se nós estivéssemos jogando lá, acho que daria mais certo, viu? É, o Pedrinho mandou o bonequinho dele aqui com a camiseta da Seleção Brasileira. É, quem sabe, né, rapaz? É, bora lá. Bom dia, Tonho, lá em Jacarezinho. Bom dia. Bom dia, quem mais tá por aqui também? É a Lucélia, lá de... Ô, Lucélia, bom dia, tudo certinho? Como é que tá o povo aí em Jataí, Goiás? Um abraço pra todos, viu? Pra você, seu esposo e toda a família aí, que Deus abençoe ricamente, tá? É, Adriano Bueno, bom dia, garoto, você tá bom? Tudo certo? Então tá joia. Deixa eu falar aqui com a Judite Segantina. Ô, Judite! Bom dia, Judite, tudo bem?
2: Bom dia, tudo bem? Toca aí Zezé Te Admira, oferecer para todos os ouvintes, para você, beleza?
1: Ah, deixa comigo, Judite, vou separar uma aqui, tá? Do Zezé Te Admira. Deus abençoe, ótima terça-feira para você, tá bom? É, maravilha, gente. Vamos separar aqui. Agora são 6 horas e 56 minutinhos. A gente vai com esse modão aqui das antigas. Mas que uma regravação do Mike Lian, que simplesmente, gente, fica fantástico, tá? Vem comigo, bora lá, são 6h57. Ô, Juvelina Inácio, daqui a pouquinho eu vou fazer aqui Receitas da Nossa Terra. E hoje em homenagem aí à sua foto, né? Já que você mandou foto aqui do bolinho de chuva, sendo feito agora, nesse instante, eu fui buscar aqui uma receita da minha vovó. De bolinho de chuva, vou colocar aqui para vocês daqui a pouquinho, para você fazer aí na sua casa. Já que a Juvelina Inácio assanhou as lombrigas, bora lá, vamos fazer bolinho de chuva. Não é certo? 6h57, vamos de música.
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1: Agora são 7h01, vem aí o Ed Brito e Samuel, Eduardo Costa, Ponto G, que a Rose oferece aí para todas as meninas da cozinha. Abraço para todos vocês aí, Deus abençoe, ótima terça-feira. Música.

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1: Rapaz! Estamos aqui em Campo Grande, Mato Grosso do Sul, na casa do João Carreiro. E vamos cantar uma música de Ronaldo Viola e Praiano, o rei da pecuária.
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0: A World's Money Fácil, o treino é fácil.
1: Segura, João Carreiro.
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4: 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Agora são 7:12, 7:12. 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
2: Itambé FM e a hora certa.
3: 7:13.
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2: Ah, papel e caneta na mão. A dona Juvelina Inácio, ela assanhou as lombrigas, ela mandou foto fazendo uns burinhos de chuva. Eu falei, ó, vamos passar a receita pra você fazer aí na sua casa. É, agora pro café da manhã dá tempo, ó. São 7 horas e 15 minutinhos. Então, ó, anota aí, você vai precisar. Ó, vamos lá. 1,5 kg de farinha de trigo para fazer uma quantidade top, né? Fazer bolinho de chuva para todo mundo comer bem, assim, ó. Sair feliz da vida. 1 colher de sopa de fermento em pó. Meia xícara de leite. 3 colheres de sopa de açúcar. 2 ovos. É, e aí o óleo para fritar, tá bom? Então, ó, 1,5 kg de farinha de trigo. 1 colher de sopa de fermento em pó. Meia xícara de leite, 3 colheres de sopa de açúcar e 2 ovos. Para preparar, bom, coloca aí em uma batedeira, você vai bater os ovos com o açúcar, tá? Aí você vai adicionar o leite, depois a farinha de trigo e o fermento, tá? Misture bem, deixe ficar um pouco firme, mas se não, ó, para que não escorra a massa aí da colher a hora que você for fritar, tá bom? Mexa bem, bom, coloca o óleo para esquentar, e aí, ó, eu uso sempre colocar um palito de fósforo no óleo, porque quando ele acende, quer dizer que o óleo está na temperatura top, viu? E aí vai fritando os bolinhos de chuva e vai colocando aí num papel, coloca um papel toalha aí na escorredora, alguma coisa assim, e aí vai colocando ali, né? A hora que tiver tudo bem fritinho, tudo certinho, aí você vai salpicar um açúcar com canela e deixa aquele cafezinho pronto. E tá pronto o bolinho de chuva, que simplesmente uma delícia essa época do ano. Então nem se fale, né, dona Juvelina? Ó, pra você que faz parte aí do grupo Raiz Sertanejo WhatsApp, eu já vou colocar lá essa receita para você fazer ainda hoje. Eita, bom demais da conta, receitas da nossa terra. Agora são 7 horas e 17 minutinhos aqui na Itambé FM. Certo o seu aí, o arredondo meu aqui. E vamos que vamos até as 9 da manhã.
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2: Eita maravilha, bora lá, vamos que vamos, estamos juntos e vamos juntos até as 9 da manhã. Bom dia, Lorivaldo, bom dia, Ana Paula Estepinhac, Neuza Maria Pelizer, Humberto Pelizer, bom dia, Pedrinho lá em Luxemburgo, bom dia, gente, bom dia, Cléo Souza. Cléo, bom dia, tudo bem? A Cléo é o nosso ouvinte lá de Jundiaí, São Paulo. Cléo, um ótimo dia para você, que Deus abençoe, bom trabalho, que Deus te acompanhe hoje e sempre, tá? Você e toda a família, Deus abençoe. Vamos que vamos, Laureano, bom dia, Laureano. Bolinho de chuva é tudo de bom, né, minha linda? Vamos fazer, viu? Ontem a gente tava falando, né? Ontem eu tava falando com a minha morena a respeito de bolinho de chuva e hoje a dona Juvelina sonhou as lombrigas, mandou foto fazendo bolinho de chuva pro café da manhã. Dona Juvelina, que maravilha, viu? Bom demais, Quem mais? O Carlinhos Ramos, bom dia, Carlinhos. Como é que você tá, meu amigo? Tudo bem? O Carlinhos mandou assim, ótima terça-feira, que tenhamos um dia cheio de bênçãos, carregado de paz, amor, saúde, luz, fé, esperança e gratidão. Que sejamos imunes de todo mal, assim seja. Um abraço, meu irmão, Deus abençoe, tá? Bora lá, são 7h19, vamos de música? Presta atenção na letra dessa música, esses meninos cantam demais. Na realidade, o Bruno, a dupla Bruno e Marrone, a dupla é fantástica, e esse DVD que ele lançou com a família é simplesmente maravilhoso. Então, A Mão do Tempo.
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0: bom dia. Acorda. Já tem café? Tem, né? Tem café, tem café. Nós estamos com visita aqui, já a gente vai estar conversando um pouquinho, batendo papo. É, temos uma aluna nota 10. É, bacana, o pessoal do Colégio Cívico Militar está aqui nos fazendo uma visita. São sempre muito bem-vindos, é sempre uma alegria recebê-los. Agora são 7:30, 7:30. 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Vou ver agora, na realidade. 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
1: Hora certa.
2: 7:31.
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0: Agora são 7:33. Eu tenho a honra de receber aqui o pessoal do Colégio Arthur Cívico Militar. Arthur, que é uma referência hoje em Floresta e em toda a região, né? É impressionante. Diretora Simone, bom dia.
5: Bom dia, Oliveira Júnior, ouvintes da rádio e também FM do programa Raiz Sertaneja. Mais uma vez aqui, muito obrigada.
0: É sempre muito bem-vindo. Eu estou recebendo também a Ana Clara. Bom dia, Ana Clara, você está bem?
6: Estou.
0: Seja bem-vinda, viu, Ana Clara? É um prazer recebê-la aqui, viu?
6: Obrigada.
0: Ana Clara, me conta um pouquinho da sua história. Diz que ela é uma aluna excepcional, né, diretora?
5: Ela é aluna de excelência, ela é chefe de turno, escolhida a dedo, ela dá o comando na hora da formatura. Formatura é aquele momento que todos os alunos vão para a quadra ou ali no pátio para cantar o hino nacional, ficou em forma, ela que dá o comando. E tem uma autoridade, uma postura linda, Ana Clara.
0: Parabéns. Eu sei que só vem aqui para o rádio os alunos de excelência, né,
5: Jesus? Excelência.
0: Eu sou privilegiado, né?
5: É.
0: Eu só conheço os top da galáxia.
5: E diretor
0: galáxia.
5: De excelência também, só eu e o Juliano do estadual.
0: Isso é verdade, isso a gente sabe, é bom demais, mais ou menos assim, ó. bom demais, viu? Ana Clara, quando é assim, jovem, a gente pode perguntar quantos anos tem, né? Quantos anos você tem?
6: Tenho 13 anos.
0: 13 anos? Olha só, Quando a gente fala, quando é jovem assim, olha, fala, não parece, parece que tem mais, é um elogio, né?
5: Eu tenho mais que 4 vezes a sua idade.
0: Ah, essa parte você pula.
5: Nossa, eu poderia ser sua avó.
0: Essa parte a gente pula aí. Bacana. 13 anos, com toda essa responsabilidade, olha que bacana, viu? Parabéns. Eu digo pra continue assim, tá, Ana Clara? Continue assim.
5: Só tem a ganhar, né?
0: É, foca. E outra, o Brasil precisa hoje de pessoas que, jovens que assumam a responsabilidade, que pensem de forma diferente, né? Que façam a diferença. É, eu acredito muito ainda nesse Brasil, apesar dos governantes que a gente tem. Eu tô bravo demais da conta. Eu procuro falar pelo menos um pouquinho aqui. Minha morena puxa minha orelha porque eu acho que não deve, mas a gente tem que falar. Eu acho que é importante. O Brasil tá entregue aí nas mãos de pessoas corruptas, de pessoas que só pensam em si, em seu próprio bolso e não estão nem aí com o povo. Na realidade, o povo está sofrendo demais, está cada vez mais difícil. Mas eu acredito, nós temos 90 dias para mudar esse país. Porque daqui 90 dias tem as eleições. A gente precisa mudar. Não dá. Por mais que a gente não acredite em muitas coisas, porque, né, tá difícil, tá complicado, mas a gente tem que fazer a diferença, a gente tem que correr atrás e tentar mudar a história, o rumo desse país. São 7h36. E que ano que você está, Ana Clara?
6: Sétimo ano.
0: Sétimo ano, diziam na minha época, que é o ano mais difícil.
6: Tá um pouco complicadinho, assim. Acho que a única matéria que tá um pouco mais complicada é matemática. As outras estão mais de leve.
0: Ah, entendo. Matemática é sempre mais complicado, né?
6: É. Mas
0: é muito importante, viu? Não, não, não. Sempre na vida da gente, a gente vai usar matemática sempre, tá? Então é importantíssimo. E aí o raciocínio lógico, né? As coisas faz parte, então... Se dedique, aproveite essa oportunidade que tem. O Colégio Civil Militar é diferenciado, né? Você pegou o antes e o depois?
6: Não consegui pegar. Quando eu entrei, eu estava no sexto, já era Civil Militar.
0: Ah, bacana. Ó, eu fui uma das pessoas que fez uma maior campanha para se tornar Civil Militar. Verdade, eu no rádio, quando eu lembro de quando ia ser votado, né, para ser, eu chamei os pais, eu falei, fiz uma maior campanha e fiquei muito feliz. Eu lembro que mais de 80% dos pais foram votar.
5: 92,3%
0: 92...
5: de aprovação.
0: Olha só, né? E hoje eu tenho certeza que os pais veem a diferença e ficam felizes da vida, porque realmente se tornou uma referência aqui na nossa região, né? É. Maravilha, gente, a gente vai de música. Daqui a pouquinho a gente vai falar da festa julina que vai ter no próximo final de semana. Tá bom? Bora lá, vamos de Milionário José. Aí é o modão do coração. Esse é o modão do coração, então eu vou colocar a vinheta aqui, ó, do modão do coração, porque pensa no modão bom de mandar conta.
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0: muito bem, diretora Simone. A Ana Clara está aqui com a gente. Agora vamos falar um pouquinho sobre essa festa maravilhosa que vai acontecer agora, o próximo final de semana, né?
1: Sexta-feira.
0: Sexta-feira, dia 10. É só na sexta?
1: Só sexta, das 7 às 11 da noite.
0: Das 7 horas às 11 da noite. E me conta um pouquinho dessa festa, como é que vai ser?
1: Quer fazer o convite, Ana?
2: Quero.
0: Então convida o povo, vai lá. É contigo.
2: Quero convidar o pessoal aqui em Florestense a vir na festa do Colégio Arthur Cívico Militar. Na minha opinião, acho que vai ser uma festa muito boa, porque vai ter muita gente lá, vai ser uma festa muito grande, com muitos brindes, como bingo, e muitas comidas boas, como eu fui ano passado. Então é um convite que vocês possam estar, a família de vocês possam vir e aproveitar essa festa, que eu acho que vai ser muito boa.
0: Eu tenho certeza que vai ser.
1: Nós estamos tomando um chazinho delícia aqui, né? Das mãos do Oliveira Júnior.
0: Delícia, chazinho bom.
1: E a gente já lembrou do quentão.
0: Vai ter quentão, claro.
1: Pastel de franca tupiri, carne, queijo, coxinha de carne, coxinha de frango. Vai ter maçã do amor.
0: Eita.
1: Vai ter a barraca do milho com pamonha, curau, bolo de milho.
0: Que delícia.
1: Refrigerante também, né? Que não pode
0: claro,
1: faltar. E um show de prêmios. Estamos vendendo a R$20, 4 rodadas.
0: Olha que beleza.
1: Por R$20. Com prendas maravilhosas, prêmios ótimos, assim, dá gosto de ver a colaboração da comunidade florestense nessa festa nossa, nesses brindes maravilhosos. Vai valer muito a pena, hein?
0: Valer
1: muito a pena, muito bem organizado.
0: Sempre.
1: E a partir de quinta-feira, amanhã, depois de amanhã?
0: Depois de amanhã.
1: Dia 9, nós vamos estar vendendo também as fichas antecipadamente. Então, através dos alunos, se quiserem comprar através dos alunos,
0: sim,
1: ou indo lá na escola, para não enfrentar fila, né?
0: É muito mais fácil, muito mais confortável, né?
1: Vai ser muito legal, todos estão convidados, toda a comunidade florestense, toda a família Arthur, com muita alegria, convida a comunidade florestense e região.
0: Claro.
1: A vir festar conosco aí.
0: Exato. Eu estava comentando que sábado eu estive na festa Julina lá em Itambé, pessoal, e tinha muita gente de Floresta lá. Encontrei bastante gente de Floresta lá. Agora, pessoal de Itambé é convidado, vem pra cá, a festa do Colégio
1: José.
0: Bora
1: lá.
0: Vai estar muito bom, tenho certeza. Sempre é muito bem organizado, uma festa gostosa. Sexta-feira, agora, a partir das 7 da noite até as 11, com muitos brindes, bingo, maçã do amor, quentão. Quentão é uma delícia essa época do ano, né? E ó, deu uma mudada na temperatura, viu? Vai estar agradável, não vai estar aquele frio intenso que estava marcando até ontem, estava marcando frio intenso para quarta e quinta-feira. Sexta já era mais ou menos, mas vai estar agora melhor ainda. Frio foi para semana que vem, ó, até isso, né?
1: Mas dá para colocar aquela camisa xadrez de manga comprida, né?
0: Chapéuzinho. Tá, isso!
1: Vamos buscar o chapéu do Oliveira Júnior emprestado.
0: Pô, tá no jeito, tá na mão, vocês mandam, já falei. Então tá combinado, vocês são nossos convidados, vamos estar lá sexta-feira, a partir das 7 da noite, festa julina lá no Colégio Arthur Cívico Militar. Todos convidados, né?
1: Na rua Plínio Arião Pessoa,
0: aí,
1: 921, ao lado da Escola Chapeuzinho Vermelho.
0: Fácil.
1: Da Escola Cívico-Militar Arthur da Costa e Silva. 19 horas. O pessoal começa a chegar antes. 8h30 já tem pastel. Fiquem à vontade para chegar antes. Vai ter as danças também. Todos estão convidados.
0: Perfeito. O endereço novamente?
1: Rua Plínio Arião Pessoa, 921, ao lado do Chapeuzinho Vermelho. É aquela rua do Bem Bom que vai lá para...
0: Pra Itambé,
1: né?
0: Isso. Perfeito, gente. Então, bora lá, vamos festar. Sexta-feira, Colégio Cívico Militar. A professora está aqui, a diretora, está aqui também. São nossos convidados, né? É isso, Ana Clara?
2: Sim.
0: Então, bora lá.
2: Sim.

Obrigado, gente, pelo carinho. Obrigado. Meus irmãos Gilberto.

0: Tá bom demais da conta. Tem certas coisas que é só aqui na Itambé FM, é só no Raiz Sertaneja. Que maravilha! Bora lá, vamos que vamos. São 8 horas e 11 minutinhos. Vamos lá fazer mais uma vez esse convite tão especial para a festa julina que vai ocorrer agora sexta-feira a partir das 19 horas no Colégio Cívico Militar Arthur. Ana Clara, fala aí, povo, chama esse povo, fala lá. Vai.
1: É, tô aguardando vocês no dia 10 em Floresta, na Escola Cívico-Militar, das 7 às 11, vocês comparecerem à festa junina. Vai ser uma coisa muito boa, pastel, coxinha, quentão, refri.
2: Maçã do amor.
1: Maçã do amor, que não pode faltar.
0: Não pode faltar.
1: Quadrilha, que vai ser muito bom de ver.
2: E o show de prêmios, uai?
1: Show de prêmios também, que vai ser muito bom. Então convido vocês a comparecerem, que vai ser muito top.
0: Gente, obrigado mais uma vez por prestigiar aí também a FM, por estar aqui fazendo companhia pra gente aqui no programa. E, ó, gente, vocês são nosso convidado, sexta-feira, às 19 horas, no Colégio Cívico Militar. Qual é o endereço mesmo, Dito?
2: Rua Pinhão Pessoa, 921, ao lado da Escolinha Chapeuzinho Vermelho.
0: Então tá, obrigado, viu? Obrigado
2: mais uma vez. Agradecemos as portas abertas da rádio aqui, da rádio também, do programa Oliveira Júnior. Esse chazinho maravilhoso
1: muito
2: com
1: bom.
2: Esse café bom demais,
0: né? Eita.
2: Muito obrigada, que Deus abençoe
0: agradeço.
2: A todos e vamos festar sexta-feira.
0: Sexta-feira, ó, encontro marcado, Colégio Cívico Militar. É, ó, encontro você lá, hein? A partir das 19 horas.
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4: 8 horas e 12 minutos.
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5: Muito bem, meus queridos ouvintes, chegou o melhor momento do dia. Momento de juntos pararmos um pouquinho e refletirmos como anda a nossa vida. E temos feito de bom ou não? E principalmente se estamos vivendo lado a lado com Deus. Ah, estar ao lado de Deus faz e sempre fará toda a diferença. Então, para um pouquinho. Só um pouquinho, vai. Vem aqui pertinho do rádio. Chega aqui pertinho do seu amigo Oliveira Júnior. Isso. Agora, se possível, erga um pouquinho o volume do rádio. Vamos conversar. Sabe, quando Jesus esteve aqui nessa terra, ele nos deu algumas lições, nos mostrou muitas coisas importantes. Entre elas, é que devemos amar. Amar de verdade o nosso próximo. Hoje em dia está muito difícil, né? Eu compreendo. As pessoas só querem levar vantagem em tudo. Não olham para você, nem para mim ou para qualquer outra pessoa com amor, com reciprocidade, sabe? Um amor verdadeiro, genuíno, que quer o bem das pessoas, entende? Hoje está muito complicado, mas alguma coisa precisa acontecer, algo precisa mudar em nossos corações, e nós devemos parar de olhar para as pessoas imaginando que o que elas devem ou não fazer, e nós devemos tomar a iniciativa e mudar o nosso coração, as nossas atitudes, a nossa maneira de pensar. Não espere. Não espere do outro. Faça você sua parte. Aí as coisas começam a mudar, entende? Eu preciso aprender a respeitar e amar as pessoas que estão ao meu redor, independente de quem sejam. Independente da aparência que tenham, da conta bancária que tenham. Vou contar uma pequena história para você entender o que eu quero dizer para você nessa manhã. Certo dia, um rapaz, ele trabalhava como delivery. Na realidade, ele fazia entregas de bicicleta. Era a forma que ele conseguiu para manter-se, tentar pagar seus estudos. Mas era muito difícil, não era uma vida fácil, né? Tem dia que tinha bastante entrega, tem dia que não tinha. E aquele dia tinha sido um dia muito difícil, já havia caído a noite, ele havia trabalhado fazendo as suas entregas de bicicleta e estava voltando para casa, uma noite chuvosa, fria, e ele tinha arrecadado dinheiro suficiente, ou mal e mal daria para pagar as contas no dia seguinte. Mas assim era a vida, né? Tinha dias melhores, dias piores, e ele nunca desanimava. E ele estava voltando para sua casa, com frio, tomando chuva, andando de bicicleta, pensando de como ele faria no dia seguinte, porque tinha algumas contas para pagar e o movimento tinha sido muito fraco, muito pequeno. E ele não conseguiria dinheiro suficiente, pelo menos não amanhã. Ele estava torcendo para que o dia de amanhã fosse melhor e ele conseguisse, né, no dia seguinte, colocar as coisas em dia. E ele percebeu logo longe ali, numa esquina, um senhor. E o senhor estava ali com um saco de pão nas mãos, alguns pães, e meio desorientado, meio perdido, meio... Ele percebeu nas atitudes daquele senhor que aquele senhor não estava bem. E ele parou a bicicleta e falou: "Senhor, aconteceu alguma coisa? Como é o seu nome? Como eu posso te ajudar?" Aí aquele senhor se aproximou e falou: "Ô, jovem, eu me chamo Antônio, me chamo de seu Antônio, senhor Antônio. Aconteceu o seguinte, eu saí de casa para comprar pães e a minha mente não está muito boa, a minha visão também não, eu não estou conseguindo voltar para casa. Não estou achando o caminho de volta, eu já andei tanto e eu estou perdido. E não sei como faço para chegar em casa." Aí aquele jovem perguntou: "Mas o senhor lembra o endereço?" Lembro o nome da rua e o nome da casa, eu lembro, mas eu não estou conseguindo achar o caminho de volta." Aquele jovem olhou para um lado, olhou para o outro, ninguém assim por perto, alguém que poderia estar com o seu Antônio. Falou: "Senhor Antônio, eu vou ajudar, o senhor sobe aqui na garupa da bicicleta, me passa o endereço, eu vou levar o senhor para sua casa, eu vou pedalando bem devagar, mas eu vou levar o senhor em casa, tá bem?" E assim ele fez. O Antônio subiu na bicicleta e ele foi pedalando com cuidado para que o seu Antônio não se machucasse, para que ninguém caísse, e levou até a sua casa. Chegando lá, o seu Antônio agradeceu imensamente e falou: "Olha, muito obrigado. Eu não sei como eu faria para chegar em casa. Se não fosse você, eu estaria perdido." Falou: "Não se preocupe, seu Antônio, eu estou sempre ali por perto. Se um dia o senhor precisar de alguma coisa, eu vou deixar o meu telefone contigo. Se eu precisar de alguma coisa, pode me ligar, tá? Eu venho ajudar o senhor, tá bom? Combinado?" E assim ele fez, deixou o telefone com seu Antônio entrou em casa. E assim aconteceu. No dia seguinte ele estava trabalhando, preocupado com as contas, né, que ele tinha que pagar. E como tinha sido muito ruim o dia anterior, ele estava sem dinheiro. Aí de repente tocou o telefone. Alguém se identificou como sendo de uma empresa grande na cidade, sabe? Uma empresa muito forte. Ele falou: "Olha, nós gostaríamos de conversar contigo, o senhor pode comparecer na empresa por volta das 16 horas? "Sim, eu vou sim, né?" "Eu vou, claro que eu vou, né?" Sem saber realmente do que se tratava. Às 16 horas, ele, em ponto, ele estava lá na empresa. A secretária falou: "Olha, se eu aguardo um minutinho, já vão te chamar." Aí daqui a pouco veio um rapaz, um senhor de meia idade, bem vestido, trajando um terno, se apresentou e falou: "Olha, vem comigo." Aí ele falou: "Meu jovem, nós aqui na empresa estamos precisando de alguém para cuidar das entregas, alguém que seja responsável, alguém que seja de muita confiança, e nós pensamos em contratá-lo." Aí ele falou: "Mas como assim? Como pensaram em me contratar? Eu não conheço vocês, como que vocês me conhecem? Como chegaram até mim?" Ele falou: "Olha, eu sou pai do seu Antônio, eu sou filho do seu Antônio. Seu Antônio é meu pai. E quando ele me contou o que aconteceu e como você o ajudou, sem pedir nada em troca, nós chegamos à conclusão que você seria a pessoa indicada e correta para estar assumindo esse cargo aqui na empresa. Você não vai fazer entregas, você vai ser responsável pelas entregas. Tudo vai passar por você e você que vai direcionar as entregas e cuidar para que cheguem ao devido endereço das pessoas que necessitam da nossa mercadoria. Seu salário vai ser tal, as coisas vão correr assim, e nós confiamos que você realmente vai nos suprir essa necessidade. Você entende, meu querido? Sabe, nessa vida é uma via de mão dupla. Quando nós fazemos o bem, nós recebemos o bem. Quando nós agimos com indiferença, assim também seremos tratados. Nós precisamos mudar a história das pessoas que estão ao nosso lado, muitas vezes com um sorriso, com um abraço, com um bom dia sincero, com alegria, com amor. Por mais que as coisas estejam difíceis lá fora, por mais que as pessoas já não amem mais umas às outras, por mais que as coisas sejam complicadas, seja diferente. Faça a diferença. Traga Deus para perto de você, porque estar ao lado de Deus faz e sempre fará toda a diferença.

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1: 8:31.
2: 20 de março, início do outono. As folhas começam a cair, as cores se transformam e o ar se torna mais fresco. É tempo de apreciar a beleza da natureza em transição. Observar as paisagens se tingindo de tons alaranjados, vermelhos e amarelados. Época de colheita, de aconchego e de recomeço. Aproveite para fazer caminhadas ao ar livre, preparar receitas quentes e curtir momentos especiais com a família e amigos. Viva o outono!
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11: Eita, mas tá bom demais da conta. São 8:34, 8:34. Bom dia, mano. Como é que tá, Thiago? Você tá bom? Tudo certinho, rapaz? Eita, maravilha, viu? Ah, também Helena Mendes está por aqui. Bom dia, Helena Mendes, como é que você está? Tudo certo? Zé Roberto lá de Marialva, bom dia, gente. Quinha do Bar, bom dia também a Dona Nadir lá no Liberdade. Bom dia, Terezinha, bom dia, Severina, bom dia, que maravilha. Bom dia também ao Odair Gomes. O Odair mandou assim, olha, que venha mais um dia cheio da graça, da bênção, de possamos nos sentir gratos pela vida, pela saúde, pela família, pelos amigos, por poder viver, por estar aí respirando, né, meu filho? Um abraço para você, obrigado aí pelo carinho da audiência, viu? Maravilha, Dona Cida, bom dia, Josi. Josi, como é que tá você? Tudo certinho? Bom dia, recebemos uma nova oportunidade de fazer diferente, fazer melhor ou testar algo novo, é verdade. Por isso, nesta terça-feira, se motive a ir além de suas expectativas, já inicie o dia motivado. Que Deus abençoe. Assim seja todos os dias, né, Josi? Porque todo dia é uma nova oportunidade, né? E que nós possamos estar sempre motivados para fazer o que tem de melhor dia após dia. E crescer, e aprender, e melhorar, e ser melhor um dia de cada vez, né? Um abraço, Josi. Deus abençoe, tá? É bom demais, gente. Maravilha, viu? Ah, ó, obrigado aí por você estar me ouvindo, por me fazer companhia. Agora são 8:35, vamos até as 9 da manhã. 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Muito bom, tá? Ó, vamos de música então? Já volto, não sai daí. Duduca e Dalvan.

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1: Eu acho que você tem que mandar aquela mensagem. 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
3: Hora certa.
4: 8 horas e 44 minutos.
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1: 8 horas e 46 minutinhos, 8h46. Ó, gente, não vou conseguir tocar todas as músicas hoje, mas já vou agradecendo aí. Mas vamos com mais uma, Mato Grosso e Matias. Já volto pra dar tchau.

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11: É, gente, o tempo passa, o tempo voa, o programa chega ao final, pelo menos por hoje. Amanhã estaremos de volta a partir das 6 da manhã, se assim Deus permitir, der saúde, estaremos aqui novamente para alegrar sua manhã. E assim você me alegra, eu alegro você e fica todo mundo feliz, não é verdade? É bom demais. São 8h53, gente. Muito obrigado, viu? Obrigado, foi assim demais da conta. Foi um programa maravilhoso. Cada dia me surpreende. As participações, peço perdão por não conseguir atender todos vocês hoje. Tivemos um bate-papo aqui muito gostoso com o pessoal do Colégio Arthur Cívico Militar, falando aí da festa julina que vai ocorrer agora na sexta-feira. Você é nosso convidado. Vamos lá, gente, vamos prestigiar todo o trabalho que é feito com excelência no Colégio Cívico Militar. Arthur, diretora Simone, obrigado. Obrigado a Ana Clara por nos fazer essa visita. Continue sempre assim, crescendo, com sabedoria, com educação, se fortalecendo dia após dia, tá bom? Gente, obrigado, Deus abençoe. Continue conosco aqui na Itambé FM 105,9. A Rádio da Família. Vem aí o Show da Manhã com meu amigo Everson Gaspar. Tchau, gente. Até amanhã. Beijo. Tchau, tchau.

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1: 8:54.
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2: Cristiano Ronaldo confirmou que a Copa do Mundo de 2026 foi a última de sua carreira. Após a derrota de Portugal por 1-0 para a Espanha nas oitavas de final, o craque de 41 anos disse que deixa o torneio com a consciência tranquila, por acreditar que fez tudo o que podia pela seleção ao longo de quase duas décadas. Apesar da tristeza pela eliminação, ele afirmou ter orgulho da trajetória e dos títulos conquistados com a camisa portuguesa. O atacante evitou confirmar se também vai se aposentar da seleção portuguesa, dizendo que ainda vai refletir sobre o futuro com calma. Cristiano aproveitou para elogiar o técnico Roberto Martínez e destacou que Portugal deve sair de cabeça erguida pela campanha realizada. Emocionado, o camisa 7 encerrou sua sexta participação em Copas do Mundo, marcando o fim de uma das maiores histórias da competição.

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1: É o Show da Manhã. Bom dia, bom dia, bom dia, bom dia, meu povo. Bom dia e também bom dia, Floresta. Bom dia toda a nossa região. Bom dia pra vocês, hein, gente? Bom dia, como é que vocês estão? Tudo sossegado? Depois de ontem, fiquei um pouquinho de folga ontem, né? Infelizmente, a minha sogra acabou falecendo, mas tudo dá certo, né? No finalzinho das contas, tudo dá certo e a gente vai continuando a vida, porque para quem foi, né, a vida para, mas para quem ficou, a vida tem que continuar, não é verdade? Mas bom dia para vocês, bom dia, bom dia, bom dia, que Deus abençoe nosso dia. E coisa boa! É o Show da Manhã começando para você aqui na Itambé FM. Hoje é dia 7, terça-feira, Dia Mundial do Chocolate. Eita, nós! É o dia do chocolate, eita coisa boa, viu? Quem não gosta do chocolate, né? Ai, ai, ai, é isso aí, é bom demais. Hoje também é o dia do panificador. 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Bom dia pra vocês aí, viu? Parabéns aí aos panificadores. Hoje é Dia Nacional da Ciência e Pesquisador também. Hoje é Dia Mundial também da Alegria. É, hoje é o Dia Mundial da Alegria também. Vamos nos alegrar, independentemente de qualquer coisa. Temos que nos alegrar porque o coração precisa de alegria, o coração precisa de coisa boa e a gente precisa estar aqui para poder fazer toda a diferença.
2: Haja coração.
1: É, haja coração, porque o coração é importante, né? Coisa boa. Bom dia pra você, hoje é dia também, deixa eu pegar aqui que tem mais uma última aqui, cadê o CA? Ah, tá aqui, peraí, dia 7, hoje é dia do aniversário de Ouro Preto também, né? É, dia de aniversário de Ouro Preto também, que bom, que bom, que bom, tamo junto, começando mais um Show da Manhã aqui na Rádio Itambé FM, depois da perca do Brasil.
2: Brasil!
1: Eita nós, hein, Brasilzão perdeu feio, hein? É, você viu o Haaland lá? Fez dois gols, hein? O Haaland colocou duas bolas. Ai, ai, ai, que história é essa, Gaspar? O Haaland colocou duas bolas. Ué, mas é verdade, o nome dele é Haaland. É? É verdade. O nome dele é Haaland. Como é que é o outro sobrenome dele lá? É o... Esqueci. É Highlander, né? Haaland Highlander, né? Ai... É, colocou duas bolas no Brasil. Ai, ai, ai, aí danou tudo, hein? Mas eu vou falar a verdade, eu não acreditava muito na seleção. Você lembra que eu falei desde o começo, né? Aquela perca daquele primeiro pênalti lá, rapaz, aquilo foi uma vergonha, hein? Meu Deus do céu. O rapaz que tinha, sei lá quantos pênaltis ele tinha feito na vida... Né? Por que, que não deixou outros mais experientes, né? É, você viu o Neymar? Neymar quando foi lá falou, vem cá rapaz, que aqui vai fazer o pênalti, aqui eu vou fazer o pênalti, né? Aí foi lá e mostrou quem é ele, né? É, e o engraçado que a Globo, né? Engraçado que é assim, olha como é que é as coisas, né? Antes a Globo levava o Neymar lá em cima, né? Ah, Neymar, Neymar, Neymar. Quando ele disse que ele era de direita, a Globo só soube criticar ele, né? Até o presidente Lula andou criticando ele, né? Falando que ele era jogador home office, né? Mas foi lá e fez o gol, né? Foi lá e fez o gol, né? É isso aí. Então eu falo assim que teve muitas coisas erradas ali. Teve o Ronaldinho mesmo, criticou também o técnico, dizendo que chamou alguns jogadores que não fizeram diferença no Brasil, né? Então tem tudo isso também, né? Dizendo aí também que o namorado da Virgínia lá, como é que é, o Vini Júnior, né, também, ele devia ter tido mais responsabilidade, porque ele não foi igual, ele faz em outros times, né, falou assim, o rapaz não jogou igual que joga em outros times, né, então puxou a responsabilidade para esse povo todo aí. Mas não adianta também agora a gente ficar chorando o leite derramado, né, não adianta mais, né. Eu fiquei achando, o que eu falei, gente, as pessoas vieram, você tem camiseta da Copa, você tem figurinha, você tem não sei o quê? Eu falei, não, tenho nada da Copa. Por que que você não tem? Porque vai que dá um problema, aí o negócio azeda, né? Se perde, você fica com 1000 camisetas. Rapaz, eu vi uma loja dizendo assim, olha, eu comprei 25 mil reais em produtos da Copa. E agora, o que eu vou fazer com tudo isso, né? Eu já me ferrei lá atrás com esse negócio de Copa, então hoje eu tô esperto, né? Falar, não quero saber de nada de Copa aqui não, né? Nada, de nada, nada. Falei, não, depois sobra tudo isso aí. Já tem figurinha que era vendida a R$ 7,50, já estão vendendo a R$ 4,00 aí, hein? Ai, ai, ai, agora vai ficar mais barato para completar o álbum. Mas quem que vai querer completar um álbum também, né? Ah, sei lá, né? Bom, cada um, né, gente? Cada um é cada um, né? E deixa aí a coisa acontecer, né? Que nem eu falei, não adianta agora nós ficar chorando o leite derramado, né? Já foi, já aconteceu, aconteceu, não tem jeito, tem como voltar atrás. E aquele Holland lá, o bicho é bom, aquele Highlander lá, hein? Rapaz, você viu o golaço que ele fez de cabeça? O pessoal pode tirar o sarro dele, né, colocaram ele com o Vini Júnior dizendo que ele era Virgínia, porque ele era loirão, na internet, tiraram o maior sarro dele. Ele foi lá e fez os dois gols, hein? Rapaz, o bicho é bruto, hein? Rapaz do céu, o bicho é bruto, né? E o mais legal de tudo, tipo assim, ele é humilde. Eu tava vendo os vídeos dele ali, os outros jogadores passam perto das crianças, passam perto da torcida e nem olha na cara, as crianças pedindo, vem aqui me dá um autógrafo, e ninguém para, vai embora. Ele é o único que para ali, dá um abraço nas crianças, autógrafa as camisetas, então ele é bem humilde, né? E isso já é muita coisa para mim, né? Então eu falo assim, quando a gente começa a entender que a pessoa é humilde, e isso tem muito mais valor do que qualquer coisa, né? Então é o que eu digo para você. Então na vida, gente, é humildade e assim a gente vai fazendo as coisas acontecer, né? É isso aí. Bom dia, bom dia, bom dia. Parar pra tossir, tô tossindo ainda, mas um pouquinho ainda, eu falo bastante, né? Mas tá bom. Vamos lá, gente, vamos com música pra você, vamos com música. Começando mais um show da manhã aqui na Itambé FM. Como é que você tá, hein? Vieram falar pra mim assim, você viu as boladas do Holland? Você viu lá? Você sentiu a bolada? Eu falei, sai fora, rapaz, que negócio é esse? Você tá é doido, não? Eu falei, não, não vi nada, não. Você viu a bola do Holland entrando no gol? Eu falei, tô fora. Ai, ai, ai, meu, tá doido. Holland Highlander, né, que chama, né? Acho que é isso. Ai, ai, ai, falou, tô fora negócio de Holland, bola no gol entrando. Falando, você tá doido, não brinca com isso, não. Deus me perdoe, né? Ai, ai, ai, aí danou tudo. Ai, ai, ai. 9:06 é o show da manhã começando pra você. Vamos lá, vamos tocando música. Hoje é o dia do chocolate, vou tocar Naldo, Amor do Chocolate. Hoje é o dia, né, da alegria, então vou tocar aqui Fernando e Sorocaba, que a tristeza pula de alegria, né? Eita, nós! Também hoje é o dia do panificador, vou tocar aqui Zezé de Camargo e Luciano, Pão de Mel. Ai, ai, é só música boa aqui na Itambé FM. Bom dia pra você, bom dia, bom dia, bom dia. É o show da manhã, hoje é dia 7/7/2026, terça-feira, começando mais um show da manhã aqui na Itambé FM. Seja muito bem-vindo, muito bem-vinda.
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1: Até o meio-dia eu tô

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1: Bora, Reinaldo, pra você, amor de chocolate. 9 horas e 7 minutinhos.
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0: Zezé de Camargo e Luciano. Pão de mel, hoje é o dia de todos os panificadores. Parabéns a todos os panificadores, viu? 9 horas e 18 minutos. Já foi tomar um café lá? Eita, nós! Então venha pra padaria lá, pra panificadora, né? É, isso aí. É isso aí. Tamo junto e misturado aqui na Rádio Itambé FM 105,9. 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Agora são 9 horas e 19 minutinhos, vamos com essa música bonita também do Barreirito, Onde Estão os Meus Passos? Mandar um bom dia aqui pra todos que estão acompanhando a gente aqui, né, que tá ligadinhos com a gente aqui. Bom dia, Eva Berce, bom dia também ao Elias Aparecido, bom dia meu amigo Geraldo Brito, seja bem-vindo. Também aqui o Dorivan Segantin, bom dia. Rose da Creche, bom dia. Também a Rosa Berlato, bom dia. Também a Dona Divina, bom dia. Neide Castaldelli, bom dia minha querida. O Onofre Pedreiro também, alô meu queridão, como é que você tá aí, tudo certo? Bom dia. A Judite Segantin, a mãe, a Dona Vitalina, que tá sempre ligadinhas com a gente também, bom dia pra vocês aí, viu? A Dulce Carlotto, que tá sempre acompanhando a gente, com a gente também lá, bom dia. Bom dia, bom dia, meu povo. E você que ainda não mandou um bom dia pra mim, pra ouvir o seu nome aqui, é só fazer assim, ó. Bom dia, né? É, só mandar um bom dia pra gente assim, ó.
1: Bom dia!
0: Isso, já manda um bom dia pra nós aqui. Falou, tô ouvindo aqui, Gaspar. Já manda pra gente, 988-374005. Estamos aqui pra atender o teu pedido musical. Já vai mandando pra gente aí. Vamos lá com música que gostou, ficou. Gostou, ficou.
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0: Até o meio-dia tô por aqui.
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1: Todo dia a sua companhia é tão importante pra gente que você nem imagina pra gente que tá aqui do outro lado. Muito bom sempre quando você manda um bom dia, quando você sabe que a gente sabe que vocês estão ouvindo. Agora são 9 horas e 26 minutinhos. Esse é o Show da Manhã. Vamos aos nossos apoiadores culturais, o boletim da Copa, né? A Copa acabou pro Brasil, mas a Copa continua ainda. Pra que time você torce agora? Fala pra mim. Hã? É? Que time você torce? Ah, eu torço agora pra tal time. Eu tava torcendo pra Portugal, infelizmente, aí Portugal acabou indo embora, né? Porque são portugueses, né? Acabou indo embora, infelizmente, aí, né? Não teve jeito. Aí, agora ficou também aí a Argentina, né? Mas, ontem à tardezinha eu tava vendo umas coisas aqui na internet, sempre eu acompanho as coisas aqui no Facebook, aí tinha um brasileiro lá na Argentina, aí tinha o jogo do Brasil. Quando o Brasil perdeu, eles fizeram a maior festa que o Brasil perdeu. Chamaram o povo que estava lá de macaco, xingando todos os brasileiros, né? Falando um monte de gente xingando, um monte, uma multidão fazendo isso. Aí eu falei, bom, então, pra gente que é brasileiro, a gente não concorda com isso, então já não torço mais pra Argentina, que era o país que eu poderia até torcer. Tava torcendo muito pro Paraguai também, mas infelizmente não teve jeito, né? A Deza falou que tá torcendo pra Espanha. Eita, certo, Deza, é isso aí mesmo. Agora tem que torcer pra outros países, né? Pra ver quem que vai levar essa Copa do Mundo aí, né? Eita, nós, pra que time você torce, hein? Ai, ai, ai. Né? Outro dia perguntaram pra mim que time é seu. Eu falei, ah, sai fora, negócio de time é seu, né? Ai, ai, ai. É isso, eu falei, não, tô fora, negócio que time é seu. Ah, tô fora, né? Eu falei, sai fora. É isso aí. Agora são 9 horas e 28 minutinhos. Esse é o Show da Manhã. Até o meio-dia eu tô por aqui. Fala pra mim pra que time que você tá torcendo agora. Agora são 9 horas e 28 minutinhos. É o boletim da Copa pra você, previsões astrais e nossos melhores apoiadores culturais. Até rimou. 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
2: Roberto Martínez não é mais o técnico da seleção de Portugal. Após a derrota por 1-0 para a Espanha nas oitavas de final da Copa do Mundo de 2026, o treinador confirmou o fim de seu ciclo à frente da equipe. O contrato dele terminava justamente após o Mundial, e o espanhol decidiu não renovar, afirmando que chegou ao país com o objetivo de conquistar a Copa do Mundo, e que sem alcançar essa meta, era o momento de encerrar o trabalho. Martínez assumiu o comando de Portugal em 2023, substituindo Fernando Santos. Durante sua passagem, conquistou a Liga das Nações de 2025 e comandou uma geração estrelada, liderada por Cristiano Ronaldo. Na despedida, agradeceu aos jogadores, à comissão técnica e aos torcedores pelo apoio recebido, enquanto a Federação Portuguesa agora inicia a busca por um novo treinador para a seleção. 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
6: Oi, gente! Nós estamos chegando aqui na nossa rádio preferida, maravilha de programação, né, Chuchu? Hoje é terça-feira, dia 7 de julho de 2026. Eu sou o Cauê e a partir de agora tem previsões astrais, é o nosso horóscopo que tá na área. A gente vai saber o que rola pro meu, pro seu, pro nosso signo. Vamos lá então, começando? Alô, você de Aries! O astral tá favorável para resolver assuntos pessoais e cuidar de tudo que ficou pelo caminho, tá, Chuchu? Você, confiante, pode explorar essas boas energias para ampliar o seu círculo social. Ó, não deixe que a possessividade e o apego atrapalhem o seu amor, tá? No romance. O número da sorte hoje é o 22, a cor é o rosa. Ouro! Dica de hoje, Torinho, priorizar o que pode ser feito a sós. Escolha as palavras com cautela na parte da tarde, viu? né? Na paquera, reforce a confiança, não deixe as fofocas atrapalharem. Se tem alguém, programa sossegado ajuda a melhorar a convivência. O número de hoje para vocês é o 52, a cor é o amarelo. Gêmeos! Amanhã vai ser ideal para traçar planos audaciosos, viu, gêmeos? Embora a relação com os colegas ganhe destaque, vale agir com cuidado à tarde, especialmente ao lidar com as finanças. É que o excesso de confiança pode trazer prejuízo também, viu? Um crush apresentado pelos amigos pode despertar o seu interesse. Há sinal de sintonia com o par, que ajuda a fortalecer a reunião, a relação amorosa. O número de hoje para você de gêmeos é o 9, a cor é magenta. Câncer! E você de câncer? Com seu foco todo voltado para a carreira, há boas chances de alcançar algo importante ou conquistar o reconhecimento que merece. Bom momento para mergulhar no serviço e mostrar o seu lado responsável e batalhar pelos objetivos. A 2 deixa as picuinhas de lado e reforça a confiança, viu? O número de hoje para vocês é o 30, cor roxo. E assim, ponto final, terminamos o primeiro bloco. Daqui a pouco a gente vai voltar e aí eu falo para você de Leão, Virgem, Libra e Escorpião. Enquanto isso, curte aí a melhor programação do Brasil.
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3: Legal, turma! Estamos chegando! Muito prazer, eu sou o Silva Júnior, mas pode me chamar de seu amigo. E o Fofoqueira está no ar pra gente tricotar legal nessa terça-feira, 7 de julho. A partir de agora, você fica por dentro de tudo que tá dando o que falar no mundo dos famosos. Olha, o apresentador Rodrigo Faro responde a um processo judicial por suposta propaganda enganosa. Uma idosa pede indenização na justiça, alegando ter sofrido prejuízos após contratar uma empresa financeira divulgada por ele. A ação também tem como ré a Trie Soluções Financeiras, que oferecia serviços para renegociar financiamentos de veículos. A aposentada Iris Luiz Conceição Rodrigues Vizcaya afirma que decidiu contratar a empresa após assistir às campanhas publicitárias apresentadas por Faro. Segundo o processo, os serviços prometidos não foram executados, o que teria resultado na apreensão do automóvel da cliente. A autora sustenta que o apresentador ajudou a transmitir credibilidade à empresa ao participar das divulgações. A idosa pede a devolução de cerca de R$ 26 mil referentes aos prejuízos alegados, além de R$ 10 mil por danos morais. Ela também solicita a restituição do veículo enquanto o processo segue em tramitação. É, gente, mesmo as emissoras ganhando para divulgar e tudo mais, tem que saber o que tá acontecendo, né? Porque senão complica o negócio. Já já eu volto com mais destaques do mundo dos famosos, porque eu não sou fofoqueiro, só sou bem informado. Grande abraço.
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0: Agora são 9h42, é o show da manhã. Já tomou teu cafezinho? Já tá fazendo almoço? Não, tô fazendo almoço já, Gaspar. Já tô fazendo almoço. Eita, nós, hein? É, tá fazendo almoço. Você tá fazendo de almoço hoje? Hã? É? Ixi, nossa. Tá fazendo arroz, feijãozinho, uma polenta, né? Com carne de frango, vixe, é bom, hein? Rapaz do céu, né? Olha só, gente, vamos a previsões do tempo aqui, ó. Frio retorna ao Paraná, o amanhecer com temperaturas negativas e probabilidade de geada, hein? Ixi, nossa, vamos ver aqui na nossa região aqui, é de Itambé, Floresta, Maringá. O dia fica parcialmente nublado, mas sem previsão de chuva. Os termômetros registram 12 graus ao amanhecer e à tarde a máxima pode chegar a 20 graus. As temperaturas devem sofrer aí outros declínios ao anoitecer com a mínima de 10 graus. O sistema prevê aí, né, uma quarta-feira, dia 8, ainda mais, com mais gelada, né, com a mínima de 7 graus, hein? Então, para nossa região aqui, hoje é dia 7, tem uma nuvem e sol. Amanhã, dia 8, tem só sol, quinta só sol, sexta sol, sábado sol, domingo chuva e sol, hein? E também, agora no... na segunda-feira chuva e sol também. Será que chove no domingo? Será que chove na segunda? Mas temos uma semana de bastante sol também até sábado, pelo menos é o que diz a previsão aqui, né? É isso aí. Será que vai chover? Será que vai giar? Será que vai esfriar mais? Vamos esperar pra ver, né, gente? Pelo menos é o que diz aqui. Hoje tá, ao amanhecer tá 12 graus e à tarde praticamente aí 10 graus. Anoitece aí com 7, entre 10 e 7 graus também, tá? Então, no começo da noite 10 graus e no amanhecer aí 7 graus também. Então vai esfriar um pouquinho mais, né? É, estamos no inverno e é assim que acontece, infelizmente, né? Não tem jeito, então é assim que vai, né? Não tem como a gente querer mudar isso, né? É isso aí. Vamos ver quem tá mandando bom dia pra gente. Alô, Rosilda de Itambé, bom dia, tudo certo aí? A tia Lena, o tio Carlo, bom dia, tia Lena, bom dia, tio Carlo. Obrigado aí, viu, tia Lena, por compartilhar com a gente aquele momento, né? Tia Lena é muito querida demais, que Deus abençoe a tia Lena. Tia Lena sempre foi muito querida com a Fátima, sempre ajudou, sempre ia lá, limpava a casa pra ela, fazia de tudo pra ela, foi visitar ela, né, tia Lena? Um forte abraço pra senhora aí, que Deus possa estar sempre abençoando você, abençoando a tua família, abençoando o tio Carlo, tá? Tudo de bom pra vocês, viu? A Adriana tem um carinho muito grande por vocês aí, a família toda aí, que Deus possa estar sempre abençoando. A Deza de Doutor Camargo tá ligadinha com a gente também, né, Deza? Um forte abraço pra você, obrigado pela audiência, tá? Obrigado por sempre estar acompanhando a nossa programação aí. Vamos com música para não atrasar o programa? Agora são 9h45, é o show da manhã, vem Ana Castela e Sula Miranda. Vai com Deus, eita coisa boa!
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1: Bom dia pra você. Agora vem Breno e Matheus, Rio Negro e Solimões, na boca de uma calguel. Música nova lançada.

0: Música nova pra você, lançamento de Breno e Matheus e o Negro e Solimões na boca de uma calguel. Vixe, nossa, hein? Rapaz, acho que eu nunca beijei uma calguel, não, hein? Ai, ai, ai. Né? Como é que é, será, hein? Mas nem posso saber mais agora, senão daí o negócio fede, hein? 9:55 é o show da manhã. 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
0: Vem lançamento também de Mike Leão e Eduardo Costa, Desatino.
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0: Música nova de Chitãozinho e Chororó, Menino da Roça. Agora são 10 horas e 3 minutinhos. Você que tá ligadinho com a gente, muito bem-vindo, muito bem-vinda. Você que ligou o radinho agora, que bom ter a tua companhia aqui na Itambé FM. Que bom ter sempre você comigo aqui, tá bom? Deus abençoe grandemente. É isso aí. Ó, deixa eu falar para você. Hoje o nosso assunto, né, da nossa mensagem para o dia melhor, você quer saber se macumba pega ou não? Então hoje a gente vai falar sobre esse assunto aqui na nossa mensagem para o dia melhor. Não sai daí, vamos ao boletim da Copa, previsões astrais, fofoqueira e nossos melhores apoiadores culturais.
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3: A Inglaterra venceu o México por 3-2 no Estádio Azteca e garantiu vaga nas quartas de final da Copa do Mundo de 2026. Jude Bellingham foi o grande destaque da partida ao marcar 2 gols em apenas 2 minutos no primeiro tempo. O México ainda diminuiu antes do intervalo com Julián Quiñones e voltou a sonhar na etapa final, mas Harry Kane converteu um pênalti para ampliar a vantagem inglesa. Mesmo com um jogador a menos após a expulsão de Jarel Kwanza, a Inglaterra resistiu à pressão dos donos da casa. Raúl Jiménez marcou o segundo gol mexicano e deixou o confronto emocionante até os minutos finais, mas os ingleses seguraram o resultado e avançaram para enfrentar a Noruega nas quartas de final.
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5: Oi, gente! Com licença, flor do dia. Tudo bem, chuchu? Vamos lá, porque tem previsão astral na área. Segundo bloco de hoje, delícia de terça-feira. Já caminhamos pro meio da semana. Alô, você de Leão!
6: Leão!
5: Trocar ideias e juntar as pessoas que garantem as mesmas coisas, que querem as mesmas coisas que você, pode facilitar o serviço. Mas não se distraia à tarde, porque há risco de perder o foco ou os prazos no trabalho, viu? Manter o bom humor ajuda a se entender com quem ama. Se quer se dar bem na conquista, dê uma chance a alguém de longe. Número de hoje, para vocês, é o 22 também, o número da sorte. Pink! Você está começando com muito pique para fazer mudanças profundas, cuidar de tarefas que exigem concentração e buscar resultados concretos, viu, ô Virgem? Ó, à tarde, porém, mantenha os pés no chão e evite riscos desnecessários, tá? A paixão também esquenta na vida 2. Número de hoje, 44, a cor bege. Libre amores! Cooperação será a chave para se destacar hoje. Tudo o que fizer, tudo que puder ser feito em parceria, tem mais chance de sucesso. Mas não confie cegamente nos outros no final da tarde, viu? A concorrência não vai dar mole, não. Nos assuntos do coração, o romance pede paciência, mas deve correr às mil maravilhas. Número de hoje, para você, de Libra, é o 23, a cor verde.
2: Escorpião!
5: E você, de Escorpião, você tá começando a terça-feira com muito serviço pela frente. À tarde, cuidado para não se distrair e acabar perdendo prazos ou informações importantes, viu? A vida amorosa pode ficar em segundo plano, já que a sua atenção talvez se concentre em outros assuntos. Ainda assim, um colega pode despertar o seu interesse. Número de hoje é, Escorpião, é o 44, a cor preto. E assim, ponto final, terminamos o nosso segundo bloco aqui do horóscopo. Eu ainda vou retornar hoje e aí vou terminar falando para você de Sagitário, Capricórnio, Aquário e Peixes. Continue com a gente. Até daqui a pouco.
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0: Legal, turma! Estamos de volta com o nosso Fofoqueira. Ótimo, excelente dia pra você. Terça-feira, semaninha só começando. Gente, olha, a atriz e humorista Fabiana Carla viralizou nas redes sociais com um vídeo bastante inusitado e divertido. Ela mostrou a grande quantidade de comida que leva no carro para enfrentar a puxada rotina de gravações, trânsito e também compromissos. A gravação revelou uma lancheira gigante e temática do Harry Potter, repleta de potinhos com refeições completas, frutas e também lanches organizados. Este arsenal de alimentos chamou a atenção dos internautas pela praticidade e pelo planejamento da artista em sua dieta.
7: A publicação gerou grande identificação do público, especialmente entre aqueles que buscam uma alimentação saudável e equilibrada mesmo com a rotina corrida. Comentários bem-humorados dominaram as redes, comparando o veículo da atriz a uma verdadeira dispensa sobre rodas ambulante. Fabiana Carla adota este método para...

0: Para focar na longevidade e evitar o desenvolvimento de diabetes. Seguindo, claro, o seu novo estilo de vida. A mistura de humor e cultura pop com a lancheira de vários quitutes, né? Que transformou o registro em um fenômeno online e viral. Eu aumento, mas jamais invento. E daqui a pouco eu volto com o último assunto de hoje. Segura!
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7: Agora são 10 horas e 16 minutinhos, 10 e 16 nessa manhã, manhã de terça-feira, dia 7 de julho de 2026, começando mais uma mensagem para o dia melhor, o momento que a gente dá aquela paradinha na nossa programação e fala um pouquinho de Deus, fala um pouquinho da vida, que eu acho que é importante a gente falar da vida, né? Você que às vezes tem dúvida, se macumba pega ou não, hoje a gente vai esclarecer para você isso. De repente você fala assim: ah, tal pessoa fez macumba para mim, tal pessoa fez isso para mim, será que pega, será que não pega, como que é, como que funciona tudo isso? Então hoje a gente vai explicar para você como que é isso ou não. A palavra é para você hoje: macumba pega? Vamos ver. Vamos falar aqui para você, ó. Uma senhora aguardou o dia inteiro numa longa fila apenas para fazer essa pergunta a Chico Xavier. Chico Xavier, para quem não conhece, foi um grande espírita, né? Ele que falava com os espíritos, tinha os seus espíritos guias, escreveu vários livros, né? Ele psicografava cartas de pessoas que já foram embora. Então, perguntou a ele: finalmente, quando chegou a sua vez, já no cair da noite, olhou para ele com os olhos aflitos e perguntou para o Chico: macumba pega, Chico? Chico, com doçura, respondeu pausadamente. Ele falava bem tranquilo: minha filha, imagine que alguém jogue uma pedra contra uma grande parede. E essa pedra tem um buraco no meio. O que acontece? A mulher pensou e disse: ora, se a pedra for bem direcionada, ela entra no buraco. Chico continuou: E se não houvesse buraco? Então a moça respondeu: a pedra bate de volta. Ele disse: exato. Não é a pedra que define o estrago. É a existência ou não da brecha. Olha só, gente. O mal só encontra morada onde existe a abertura. Só penetra onde há afinidade. A obsessão precisa de endereço vibracional. Se o seu coração está em paz, se a sua consciência está limpa, se a sua conduta é reta, o mal pode até ser lançado, mas não encontra aonde se afirmar. Mas a cada vez que você faz da palavra um instrumento de veneno, a cada vez que você age com injustiça, egoísmo ou crueldade, você mesmo vai abrindo rachaduras na sua parede. Quem fere um dia, se fere. Quem espalha sombra, cedo ou tarde, a respira. A proteção verdadeira não está em amuletos. Está na vida limpa, na intenção pura, na paz que você cultiva e oferta. Construa a sua parede com verdade, caráter e bondade, e nenhuma pedra lançada será capaz de atravessá-la. Por fim, a macumba que pega é sempre aquela que encontra brechas. Deu para você entender? Você conseguiu entender essa mensagem de hoje? Quer dizer, se você dá brecha, né, na tua vida, na vida da tua família, ela vai, o obsessor, ele vem aonde tem brechas. E você pode perguntar para o seu pastor também. De repente você fala assim: ah, mas ele está falando de espiritualidade. Pode perguntar para o seu pastor. Onde há brechas, vem coisas ruins, vem coisas difíceis na tua vida. Quando você abre brechas na tua vida, grandes coisas podem acontecer e má coisas podem acontecer. Por isso que sempre eu venho dizendo, vai fazer agora, acho que 6 anos a rádio, se eu não me engano, é de 6 anos. Vai fazer a rádio agora nesse mês. Eu não sei o dia certo agora, não vou me lembrar. Mas 6 anos a gente vai estar completando agora nesse mês, daqui uns dias. E há 6 anos eu venho falando da palavra. Falando que a palavra tem força, que a palavra tem força, que a palavra tem força na tua vida. Tudo que você diz é ouvido pelo universo e você acaba abrindo brechas, tanto para coisa boa, tanto para coisa má, né? Já há 6 anos eu venho dizendo isso aqui nessa rádio, para quem me acompanha já há 6 anos. Então, a brecha que você abre na tua vida é através da palavra, é através do falatório, o que você faz, né? Então a pedra, ela não vai conseguir atingir o buraco, né? Ela vai bater e vai voltar em você. E a macumba, gente, é a mesma coisa. Todo mal lançado contra a tua vida volta à pessoa que a lançou. Sabia? A pessoa que foi lá querer fazer o mal para você é a pessoa que fez aquele mal e vai voltar para ele ou para ela. Pode ter certeza no que eu tô te dizendo. Mas se você tiver frágil, se você não ter afinidade com as palavras, com Deus, né? Então tá dizendo aqui, ó, a obsessão precisa de endereço vibracional. Que é endereço vibracional? Você lembra que eu disse para você muitas e muitas vezes que a gente faz, o que a gente vibra é o que vem pra gente. Que é vibrar? Ah, se eu tô xingando meu marido, se eu tô fazendo isso, se eu tô fazendo aquilo, se eu tô fraca psicologicamente, opa, o obsessor vai aonde a pessoa está. Agora, se você estiver forte, se você não dá brechas para o inimigo entrar no seu lar, na sua casa, nada vai atingir você. E você pode perguntar para o seu pastor, para o seu padre, se eu, o que eu estou dizendo aqui não é real. É real, gente. O seu coração está em paz, a sua consciência está limpa e a sua conduta é reta? Hã? O mal pode até ser lançado contra a tua vida, mas não encontra onde se afirmar. É a mesma coisa de você querer subir num poste onde você não consegue ali se afirmar. O mal não vai se afirmar em você. Ou subir em alguma coisa onde não tem você se afirmar, né? Mas se você der brechas, ó, eu vou subir no poste, eu vou usar esse equipamento para subir. Você vai subir. Ah, eu vou usar esse rapel para subir aqui nessa montanha. Você vai subir. Essas são as brechas que vão dando na sua vida. Mas cada vez que você fala, faz da palavra um instrumento de veneno. Quando eu digo instrumento de veneno, é dizer palavras negativas na sua vida, é xingar um, é falar mal do outro, com injustiça, com egoísmo, com crueldade. Cada vez que você faz isso, você está abrindo brechas. Você mesmo vai abrindo rachaduras na sua parede. Está entendendo o que eu quero te dizer? E quem fere um dia, será ferido. Essa palavra já é velha. Com ferro fere e com ferro será ferido. Essa é a palavra bíblica. Não é assim? Quem espalha sombra, cedo ou tarde, aspira. Então quer dizer, a pessoa que vai fazer o mal para você, que vai fazer macumba para você, que vai fazer isso para você, ela um dia vai respirar tudo o que ela fez. Então entenda. Entenda comigo aqui. Se você um dia pensar assim, ah, vou fazer uma macumba para aquela pessoa lá, eu vou fazer um mal para aquela pessoa lá, eu vou querer fazer isso, eu vou querer me vingar daquela pessoa lá, então você não está só se vingando dela. Você está trazendo para a tua vida e a vida da tua família coisas ruins. A proteção verdadeira não está em amuletos. Às vezes a gente compra amuletos, compramos isso, compramos aquilo, achando que aquilo vai proteger a gente. Se apega com aquilo. Mas a proteção verdadeira não está no amuleto. Sabe onde está? Na tua boca, na tua língua, que às vezes é grande demais. No teu inconsciente, que às vezes fala demais. Está na vida limpa, na intenção pura, na paz que você cultiva e oferta. Isso sim é o teu amuleto. A tua vida limpa, na intenção pura, na paz que você cultiva e você oferta. Quando a gente oferta coisas boas a alguém, a gente só tem coisas boas a receber. Então construa a tua parede de com verdade, com caráter, com bondade, e nenhuma pedra lançada será capaz de atravessá-la. Olha só essa palavra, gente. Quando você constrói coisa boa na tua vida, tudo vem de Deus. Quando você fala coisas positivas, quando você diz coisas positivas, tudo é de Deus. E nenhuma pedra lançada será capaz de atravessá-la. Então, por que no fim, a macumba que pega é sempre aquela que encontra brechas? Então, o que eu tenho para te dizer hoje? Se você dá brecha para a macumba entrar na tua casa, para as coisas ruins, espíritos obsessores, coisas ruins entrar na tua casa, porque você está abrindo a porta para eles entrarem. Deu para você entender? Então, antes de você xingar, antes de você falar, antes de você murmurar, antes de você ficar dizendo que a tua vida não vale nada, que a tua vida é isso, que a tua vida é aquilo, que você sofre, que você reclama o dia inteiro, que você faz isso, que você faz aquilo, agradeça a Deus por você estar passando por aquilo. Como é que eu vou agradecer a Deus, Everson, por estar passando por problemas? Agradecendo. Eu sempre digo, gente, tem gente muito pior que a gente por aí e ainda agradece a Deus. Tem gente que não anda, não fala, não enxerga, não ouve. Tem gente que está sofrendo uma cama há anos. Anos, anos, e agradece a Deus. Dá graças a Deus de você ter saúde, de você estar andando, de você estar falando, de você estar ouvindo, de você estar enxergando, de você não estar numa cama com as costas cheias de feridas. Que tem gente que está na cama com as costas cheias de feridas, de estar ali sentado, deitado o dia todo e não consegue levantar. É o que eu falo, por esses dias, a gente teve ali na UTI, né? Fui lá com a minha sogra. Eu disse para vocês outro dia aqui, só a gente entrando no lugar daquele, a gente entende o que é a vida. Quem somos nós? Hã? De repente, hoje, você tem dinheiro, você tem uma classe social grande, o teu nome é bem falado na cidade, você é importante na cidade, mas se um dia você cair ali, você, as pessoas, os enfermeiros, os médicos vão fazer o que quer com você. Vão trocar tua fralda, vão limpar tua bunda, desculpe o palavreado que é real isso, vão limpar tua bunda, vão limpar tudo ali, as partes genitais, vão fazer isso, vão jogar você pra cá, vão jogar você pra lá, vão fazer... Que adianta dinheiro? Que adianta classe social? Que adianta você ter o teu nome? Que adianta? Não adianta nada. Por isso que eu digo, a gente nunca nessa vida podemos ser orgulhosos nessa vida. A gente tem que ser a gente mesmo. Nós precisamos ser a gente mesmo. Com humildade, falando palavras positivas, ajudando o próximo sempre que você puder. Então, entenda e aprenda. A tua pedra foi lançada. Mas se você tiver na palavra, tiver reto, a tua pedra não vai ser voltada a você. Vai ser voltada à pessoa que foi lançada. Deu para você entender o que é macumba hoje? Para você entender o que é? E só acredita, eu vou dizer para você, e só pega macumba quem acredita nela. Quem acredita. Existe coisas ruins, existe. Né? Mas só acredita, só pega quem acredita. Né? Quem tem fé naquilo. Eu não tenho fé naquilo. Eu não tenho fé. Não tenho fé de jeito nenhum. Quantas vezes vejo gente falar assim, fizeram macumba pra você, fizeram isso pra você. Fala assim, eu, macumba? Eu não acredito nisso, eu não dou. Não é que eu não acredito, existem coisas ruins, mas eu não dou atenção pra isso. Eu não tenho fé nisso. Quando eu tenho Deus na minha vida, quando a gente tem fé em Deus, nenhuma macumba vai chegar até você. Quando chega até mim, ela cai em terra. Por isso que sempre nas minhas orações eu digo, toda macumba que chegar, todo mal que cai em terra, em nome de Jesus. Diga isso quando você for fazer tua oração. Tá bom? Essa foi a nossa mensagem para o dia melhor de hoje. Você entendeu um pouquinho sobre macumba hoje? Né? Ontem eu estava passando... na internet, que eu falo pra você que eu vejo muita coisa na internet. Aí quando eu vejo uma coisa, aí eu pego pra poder falar do assunto. É muito bom, gente, é muito bom a gente entender a espiritualidade, né? Quando você começa a entender a espiritualidade, você entende que a vida, ela é passageira. Ela é passageira, ela passa. Mas a gente está aqui para ser feliz, é o que eu digo. A gente não está aqui para ser escravo de ninguém, para poder fazer coisas ruins para ninguém, para poder ficar triste, para poder ter depressão. E às vezes você tem depressão, você está ali porque você está abrindo brechas para aquilo. Ah, Everson, eu tenho depressão. Ah, Everson, eu tenho dor nas costas. Ah, Everson, eu tenho isso, eu tenho aquilo. Você está dando brecha para aquilo entrar na tua vida. Quando você está com muita dor nas costas, vive cansado, sabe o que é? É espírito obsessor. Você está dando brecha para esse povo, para esses espíritos entrar na tua vida. Entenda isso. Por isso que eu digo, nada melhor que um banho de sal. Quando eu digo aqui para vocês, vocês falam assim, será que é verdade? Será que é verdade? Faz. Outro dia chegou uma senhora aqui, ruim, ela é evangélica, ela vai na igreja evangélica, ruim. Aí eu senti de falar, você não está bem, né? Ela, não. Aí ela contou a história dela. Falei, você é espírito obsessor na tua vida, desculpe te falar. É, mas essas coisas, não acredito. Não acredita? Quando eu falei da espiritualidade pra ela, ela já pulou lá atrás, deu 3 pulos pra trás, dizendo assim, não, isso não existe, isso não acredito. Falei, então tá, vamos fazer uma coisa. Você vai fazer um banho de sal essa noite. Você vai comprar o sal ali, você vai descer aqui no mercado, vai comprar um sal grosso e você vai fazer um banho de sal. E hora que você for fazer o banho de sal, ensinei para ela como faz, você vai dizer essas palavras. Aí falei as palavras que era para ela dizer. E amanhã você volta aqui e conta para mim. Mas não deu outra. Ela não fez o banho de sal naquele dia. Logo ela passou. E daí? Como é que a senhora tá? Outro dia depois eu passei. Ah, eu não fiz o banho de sal. Eu falei, então a senhora não acredita. A senhora não tem fé. A senhora tá ruim ainda? Tô ruim ainda, não aguento mais, não sei o quê, não sei o quê. Faz o banho de sal. Vai lá, compra, não custa nada você tentar. Faz, acredite no que eu tô te dizendo. Aí ela foi lá, comprou o sal e no outro dia ela veio na loja. Dizendo, olha, você não sabe o tanto que aquele banho de sal me fez bem. Expliquei para ela como é que fazia, como é que falava. Falei, eu dormi a noite inteira, eu não estava dormindo. Eu estava sentindo um cansaço tão grande. Eu estava passando por isso, passando por aquilo. Nossa, foi muito bom. Falei, então, aí que eu digo para a senhora que existe coisas ruins. Só que quem dá brecha é a senhora com as coisas. Aí fui falando, né? Mas é assim, gente. Às vezes a pessoa não acredita. Né? Só que desculpe, escapou. Então é o que eu digo. As pessoas às vezes não acreditam nas coisas, que existem coisas ruins. Só que se você puder evitar, é bom. Tá bom? Vamos às nossas orações de hoje. E não dá brecha para coisa ruim entrar na sua vida. Agora são 10 horas e 37 minutinhos. Vamos às nossas orações. Senhor meu Deus, meu Pai Santo, eterno Pai querido, eu venho nessa manhã agradecer por esta palavra. Que o Senhor possa estar tirando, Senhor, todo o espírito obsessor da vida desta pessoa. Toda palavra maldita. Que desta vez essa pessoa possa estar limpa, na sua conduta reta, estar em paz. Que nenhum mal pode ser lançado a esta pessoa, nenhuma pedra jogada na vida dela que cai em terra, toda pedra jogada, Senhor. Que o Senhor possa estar abençoando a vida desta pessoa que está ouvindo essa rádio hoje, possa estar ouvindo a palavra do Senhor dentro do teu lar, dentro da tua casa, entendendo que existe, Senhor, coisas ruins, que a nossa proteção não está em amuletos, mas sim na vida limpa, na intenção pura, na paz que nós cultivamos e ofertamos ao próximo, construindo, Senhor, uma parede verdadeira, de verdade, no caráter, na bondade, e que nenhuma pedra, Senhor, lançada através de nós seja pega, porque sempre temos Deus em nossa vida. E sempre aquilo que é jogado na tua vida, que encontra brechas, feche essa brecha. Coloque Deus no seu lar, na sua casa, no seu trabalho, aonde quer que você esteja, tirando toda a obsessão vibracional do teu lar, da tua casa. Que o seu coração esteja em paz, que a sua consciência esteja limpa. Não deixe coisas ruins fazer morada no seu lar, no seu trabalho. Não dê brechas. Em nome de Jesus, eu te agradeço, Pai, por mais uma semana, por mais um dia, aqui na Rádio Itambé FM, falando um pouquinho da palavra de Deus. Que o Senhor possa estar conosco todos os dias, em nome de Jesus Todo-Poderoso. Amém. Amém. André e Felipe, Isadora Pompeia, cuida dos detalhes. Agora são 10h40.

0: Na Copa de 1954, a Alemanha Ocidental surpreendeu a poderosa Hungria na final. Os húngaros eram favoritos absolutos, mas os alemães venceram de virada. O resultado ficou conhecido como o Milagre de Berna.
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3: Fala, gente! Tudo bem? Nós estamos chegando aqui na nossa rádio preferida. Maravilha de programação, né, Chuchu? Coisa boa! Hoje é terça-feira. Pois é, terçamos, dia 7 de julho de 2026. Muito prazer, tá bom? Eu sou o Cauê e a partir de agora... tem notícias do mundo dos famosos, né? Danadinho, danadinha. Meu fofoqueiro, minha fofoqueira. Vamos lá, porque hoje tem notícia de tudo quanto é jeito aqui. Vamos começar falando sobre uma indenização que a rede Avan, né? Lá do velho da Avan, vai ter que fazer para o humorista Paulo Vieira em R$15 mil. A Justiça de São Paulo condenou a rede por danos morais após ela utilizar um trecho da voz do Paulo Vieira em uma campanha publicitária sem autorização. A decisão também determina que o vídeo permaneça fora do ar e ainda cabe recurso também, né? O caso teve início após a empresa publicar em abril do ano passado um vídeo lá nas redes sociais para divulgar uma mantegueira. Né? Mantegueira, negócio de pôr manteiga lá. A propaganda utilizava um áudio do humorista retirado do programa Avisa Lá Que Eu Vou, exibido pela TV Globo e pelo GNT. Na ação, o Paulo Vieira alegou que a sua voz é um patrimônio profissional e que o seu uso para fins comerciais depende da autorização e remuneração. Ao analisar o processo, a justiça entendeu que a empresa obteve vantagem econômica ao associar a voz do artista à divulgação de um produto sem a sua autorização. A magistrada destacou que o simples uso comercial da voz, mesmo sem conteúdo ofensivo, já configura violação de direitos. Durante o processo, a Avan argumentou que o áudio pertencia à Globo por ter sido extraído de um programa da emissora. No entanto, gente, a justiça rejeitou a tese e afirmou que a exibição de conteúdo na televisão não autoriza terceiros a utilizá-lo em campanhas publicitárias. Embora Paulo Vieira tenha solicitado uma indenização de R$300 mil, a justiça fixou o valor em 15, considerando as circunstâncias do caso. É, antes alguma coisa do que nada, né? Pois é, se ele tivesse tentado negociar com o velho lá, talvez ele ganhava mais, né? R$15 mil. A gente fala velho porque todo mundo chama carinhosamente ele de velho da Avan, né? Mas tá aí. É babado. É, não pode sair usando a voz de todo mundo assim não, viu? Cuidado, é porque dá indenização mesmo. E o nosso Fofocando, claro, volta daqui a pouco pra falar de outro babado envolvendo o Whindersson Nunes e a ex dele, a Luísa Sonza, gente. Tem babado na área aí, né? Tem babado na área por conta de uma piada que ele fez. Daqui a pouco eu vou contar, então continue aqui na melhor programação do Brasil e até daqui a pouco.
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5: Legal, turma! Estamos de volta com o último assunto, a última tricotada dessa terça aqui no Fofoqueira. Victoria Miranda, ex-noiva de Luan Pereira, quebrou o silêncio e falou publicamente sobre o fim do noivado com o cantor. A influenciadora confirmou o término do relacionamento na última quinta-feira em vídeos publicados nos stories do Instagram. Ela revelou que a decisão partiu do cantor, que afirmou não sentir mais o mesmo por ela. Vitória contou ter acordado com Luan decidido a terminar, após ele dizer que o coração já não ardia mais. A influenciadora lamentou que os sentimentos não tenham permanecido iguais entre os dois. Ela destacou que um relacionamento depende da vontade mútua de seguir lado a lado, o que, segundo ela, já não existia. Os fãs já desconfiavam da separação depois que o casal deixou de se seguir e apagou fotos das redes sociais. Um dia antes do anúncio, Luan Pereira havia comentado "saudades demais" em uma publicação de Victoria. E a assessoria do artista confirmou o fim do noivado. Gente, o nosso Fofoqueira dessa terça vai ficando por aqui. Eu sou o Silva Júnior e amanhã, quarta-feira, volto com mais tricotadas e fofocadas. Porque eu aumento, mas jamais invento.
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4: É isso aí, a partir de agora você vai ouvir o Alô Toca Aí, você que tá ligadinho com a gente, que bom ter a tua companhia aqui na Itambé FM 105,9. Vamos pegar aqui o pessoal que tá acompanhando a gente depois das 9 aqui na nossa programação. Alô, minha amiga Judite Segantin, bom dia, como é que você tá, minha amiga? Manda um abraço pra mamãe e a dona Vitalina, que tá sempre ligada e acompanhando a nossa programação. Bom dia.
5: Bom dia. Meu sentimento, fala pra Adriana, tá?
4: Obrigado, querida.
5: Mas Deus sabe todas as coisas.
4: Sim.
5: Toca aí o padre Reginaldo oferecer pra ela, pra Adriana, pra vocês aí, pra todos os ouvintes, beleza?
4: Beleza, obrigado, Deus abençoe. Vou tocar essa aqui, A Tempestade Vai Passar. Essa música é muito bonita, tá bom? Obrigado aí. Também essa música é também com Fafá de Belém, né? Participação da Fafá de Belém também. Obrigado, viu, Judite? Adriana agradece, a gente agradece. É, o seu Onofre Pedreiro tá ligadinho com a gente também, né, seu Onofre? Alô, dona Neide Castaldelli, nossa dona, foi chamada dona de dona, agora se sentiu velha, hein, Neide? A Neide Castaldelli, né, querida? Deus abençoe, você não é velha não, você tá zero bala ainda. A dona Divina também tá ligadinha com a gente. Alô, dona Divina, bom dia, minha querida, como é que você tá? Tudo certo? Bom dia. A minha amiga Rosa Berlato também tá ligadinha com a gente. Alô, Rosa, bom dia.
6: Bom dia, Everson Gaspar, tudo bem?
4: Graças a Deus.
6: Tudo bem, graças a Deus.
4: Que bom. Incrível
6: louvor com a Arelina Dourado, tá na mão de Deus. Isso ofereço para toda a minha família, para todos meus filhos, meus netos e para todos os ouvintes. Que Deus abençoe todos com as bênçãos de Deus. Ofereço para você, para Adriana, para a filhinha de vocês.
4: Obrigado.
6: Vocês têm uma terça-feira muito abençoada.
4: Agradeço.
6: E para Adriana, que Deus abençoe ela, que Deus conforte o coração dela.
4: Amém.
6: Né? Que é difícil perder uma mãe, né?
4: É,
6: mas
4: complicado,
6: Deus sabe,
4: né?
6: Tudo, né?
4: Verdade.
6: Mas, Gaspar, está nas mãos de Deus, que Deus sabe tudo.
4: Com certeza.
6: E Deus dá força para ela, né? Superar esse período tão difícil, né? E que Deus abençoe ela, que Deus conforte o coração dela. Eu mando um abraço para ela, que Deus abençoe a vida dela muito. Muito mesmo. Obrigado, Gaspar. Que Deus continue abençoando você e sua família.
4: Amém. Obrigado, querida.
6: Que Deus cubra de bênção a vida de vocês, a casa de vocês. Um abraço.
4: Agradeço
6: até amanhã,
4: todo o carinho,
6: se Deus
4: tá?
6: Quiser.
4: Agradeço todo o carinho que você tem pela gente. Que bom. Que bom que a gente tem esse carinho um pelo outro, né? Que maravilha, né? Mas vamos lá, vamos com música, vamos conexão com o ouvinte a partir de agora.
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3: Fala, meus amores, minhas amoras, tudo bem? Aí, chuchuzinho, como é que vocês estão? Bora lá, estamos de volta aqui na nossa rádio nesta delícia de terça-feira, dia 7 de julho, para trazer mais uma edição do Fofocando. E a segunda de hoje é sobre uma brincadeira feita pelo humorista Whindersson Nunes, que voltou a movimentar as redes sociais e reacendeu a repercussão em torno do seu antigo relacionamento com a cantora Luísa Sonza. Gente, após a eliminação da seleção brasileira para a Noruega na Copa do Mundo, o Whindersson publicou uma piada fazendo referência ao meme que compara a aparência da cantora ao jogador Haaland. Na postagem, ele escreveu: "Te jogaria do penhasco de novo", em alusão, né, à música Penhasco, lançada pela Luísa após o fim do casamento dos dois. A publicação dividiu opiniões aí dos internautas. Diante da repercussão, o Whindersson afirmou que a intenção era apenas fazer uma brincadeira e explicou que acreditava que o assunto já pudesse ser tratado com leveza. Segundo ele, a inspiração surgiu após ver uma campanha publicitária em que a própria cantora fazia referência ao meme envolvendo o Haaland, né? Pouco depois, a Luísa publicou uma mensagem nas redes sociais que foi interpretada por fãs como uma indireta ao ex-marido. Em seguida, seguidores também perceberam que a cantora deixou de seguir o Whindersson no Instagram. Os dois, gente, foram casados entre 2018 e 2020. Na época da separação, o término gerou grande repercussão nas redes sociais, né? Posteriormente, o Whindersson afirmou que o fim do casamento não aconteceu por infidelidade e que a decisão de encerrar o relacionamento partiu dele. E agora, ele foi fazer uma brincadeira e parece que o negócio saiu muito bem, não, viu? A gente vai continuar acompanhando aí se vai ter desdobramento ou não. Pelo menos um flow já rolou aí, né? Já deixou de seguir nas redes sociais. Eita, meu Deus do céu! E ó, daqui a pouquinho eu volto para falar sobre o vovô Zezé de Camargo. Ele comemorou nas redes sociais a chegada da nova neta, a Florença, que é filha do Igor Camargo com a Amambele. Amambali, na verdade, o nome dela é Amambele Eiroá. Na publicação, ele deu boas-vindas, só que o nome da criança tá dando o que falar nas redes sociais. Ah, o povo não tem o que, né? Daqui a pouco eu vou contar. E a gente também não tem o que fazer, então bora lá falar das coisas dos outros. Já, aqui na nossa programação, continua curtindo aí e até daqui a pouco.
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0: isso aí, agora são 11 horas e 20 minutinhos, 11:20, tá ligadinho com a gente. Tem um pernilongo goiano amassando bem aqui, rapaz, quase que eu pego ele, esse danado. Eita, nós, hein, esses pernilongos, vou falar a verdade, viu? É, aí ó, escuta ele, ó. Ah, peraí, vou te peguei. Ah, danado, sabia que ia pegar você. Ai, ai, ai, é isso aí. Agora são 11 horas e 20 minutinhos. Quem tá ligadinha com a gente é minha amiga Rose lá da creche. Como é que foi a festa? Infelizmente eu não pude ir na festa, né? Infelizmente falei tanto de querer ir numa festa, querer ir na festa, e infelizmente não teve como a gente ir na festa, né? Mas é que eu falo, Deus sabe de todas as coisas, não? Mas tá bom, né? Tá bom. Outras oportunidades surgirão. Né? Que Deus possa estar sempre abençoando vocês aí da creche. Obrigado aí de coração todos vocês aí pelo carinho de sempre, tá? A Dalila, a Keila, a Yolanda, a Vanderleia, a Roseli Piveta, a Terezinha e a Rose, que tá compartilhando com a gente aqui essa música que ela pediu aqui. Bom dia, se possível toca uma música aí pra gente aqui da creche, Um Pouco de Nós com Eduardo Costa. Obrigado você, Rose, pela escrita, obrigado por participar aqui com a gente aqui, tá bom? Mandar um abraço lá pro meu amigo Dourivan Segantin, que tá ligadinho com a gente também. Alô, Dourivan, como é que você tá, meu irmão? Tudo certo por aí ou não? Hã? É? Ixi, nossa, então tá bom demais, né? Tá bom demais. O Dourivan Segantin sempre acompanhando a gente por ali, né? Você gosta do Dourivan, produção?
1: Aí eu achei ele um gato. Aí eu pegaria, gente, um bofe. Ó,
0: rapaz, ele é casado, o negócio dele é mulher, não fala isso, produção. Ele gosta de mulher, rapaz, ele gosta de mulher. O negócio de falar que você tá doido, rapaz.
2: Ah, Zé da Manga.
0: Não é o Zé da Manga, não, né? Para com essas coisas, respeita os meus ouvintes, viu? Eu também vou falar em produção, Deus o livre. O Geraldo de Brito tá ligadinho com a gente também. Alô, Geraldo, como é que você tá, meu irmãozinho? Bom dia, meu amigo, tudo certo? Eu estava com um probleminha no meu rádio, agora estamos de volta. Que bom, meu irmão, mas sempre mandei um alô pra você aqui, viu? Toca uma música aí pra nós. Tá eu, o Vando, o Toninho e o Toinho. Eita, nós, alô, Vando, alô, Toinho. Tá ligadinho com a gente aí, que bom ter a companhia de vocês aí, viu? Obrigado aí, Geraldão. Forte abraço pra vocês aí, viu? Que bom ter a companhia de vocês aí, tá? Obrigado, seja bem-vindo novamente aqui, viu? Quando não tem rádio, gente, usa o aplicativo do celular. É tão facinho. Você vai lá na loja de aplicativos, lá onde baixa os aplicativos, instala lá o RádiosNet, né? Baixa lá o RádiosNet. Aí, a hora que ele baixar o RádiosNet, você vai lá naquela lupinha lá em cima que tem lá, uma lupinha, e pesquisa lá Itambé FM, né? Aí você vai lá, já coloca na rádio Itambé FM, já ouve pelo celular também. É muito bom, muito fácil, gente. Muito fácil demais, né? É isso aí. O Elias Aparecido também tá ligadinho. Alô, Elias, bom dia. Pera aí, deixa eu só erguer o volume aqui, senão ninguém ouve, né? Alô, Elias, fala comigo, bom dia, que eu sou teu amigo.
3: Oi, Gaspar, bom dia, Deus abençoe o teu dia, seu e da tua família.
0: Amém.
3: Toca o modão, eu tô por aqui com a minha amiga.
0: Bom, tocar o modão, o que que ele falou aqui no finalzinho? Deixa eu ver aqui.
3: Toca o modão, eu tô por aqui com a minha amiga.
0: Beleza, vamos tocar um modão pra você aqui, vamos tocar já já. Eu vou tocar pra você e vou tocar uma música lá pro Geraldo Brito, lá pro Vando, pro Toinho também, né? Falou que estamos aqui, estamos de volta, toca uma música aí pra nós. Eu vou tocar aqui pra você, deixa eu ver aqui como é que é o nome daquele cantor que eu gosto muito também. Aline, que ele canta Aline, mas vai chegar aqui Aline, vai ter um monte de Aline aqui, né? Mas a música é outra, né? Opa, como é que é o nome do cantor agora lá? Tão famoso, João Mineiro e Marciano. Vou tocar essa música Aline pra vocês aqui, ó. Essa música é linda, né? Essa música é muito bonita. Obrigado aí. Tá ligadinha com a gente também a Eva Berce. Alô, Eva Berce, como é que você tá, minha amiga? Tudo certo? Tudo tranquilo? Que bom ter a companhia de vocês aqui, tá? Obrigado pela audiência. A Deza lá do Dr. Camargo também tá ligadinha, tá desejando sentimentos pra Adriana, pra gente aqui. Obrigado, querida. Tudo de bom pra você. Dá um abraço no Marcelo, tá? Ele falou, eu torço pela Espanha, né? Ela perguntei pra vocês, pra quem vocês torciam, ninguém respondeu, só ela, que bom. né? Pelo menos alguém respondeu. Obrigado aí, a Deza de Doutor Camargo, que tá ligadinha com a gente. A tia Lena também tá ligadinha com a gente, né, tia Lena? Bom dia.
4: Bom dia, pessoal. Tudo bem?
0: Tudo bem.
4: Aqui estamos indo, com as graças de Deus.
0: Graças a Deus, né, tia?
4: É um dia, cada dia, e Deus em todos os dias, né?
0: Verdade.
4: Dia de, vivendo de cada vez, e Deus em todos. É, você toca um louvor pra mim, Danair, da Solange, dessa vida nós não leva nada. Oferecer para todos que estão ouvindo aí também a FM, para você, para toda a sua família, que Deus abençoe grandemente você, a Adriana, e que Deus está dando bastante força para ela.
0: Amém.
4: Que não é fácil, né? Mas Deus todos os dias na vida dela. Que Deus abençoe vocês e que você tenha uma ótima terça-feira abençoada, em nome de Jesus. Deus abençoe. Um abraço.
0: Abraço para você também, tia Lena. Obrigado aí, viu, pelo carinho de sempre. A Adriana agradece, todos nós agradecemos o carinho que vocês têm pela gente aqui também, tá bom? É recíproco o carinho. É, quem tá ligadinho com a gente também é a Rosenilda, aqui de Itambé. Alô, Rose, como é que você tá? Tudo certo? Bom dia, Everson Gaspar. Tenha um bom dia para você, família. Aqui é a Rosilda, né? Rosilda Machado, do bairro Jardim Brás. Obrigado, Rosilda. Deus abençoe vocês aí, todos do Jardim Brás aí que está ligadinho com a gente aí. Obrigado, Deus abençoe você. Vou mandar uma modona para você aqui, tá? Vou mandar aqui Eduardo Costa, Um Pouco de Nós, pedido lá da Rose, também vou mandar para você. O Aparecido Regioli está ligadinho com a gente também. Alô, Aparecido, bom dia, Everson Gaspar. Bom dia aí também, FM. Bom dia, Aparecido Regioli. Vou tocar aqui para você Aline com João Mineiro e Marciano. Essa música é bonita. Obrigado pela audiência. A Vanilla Nilde de Almeida também tá ligadinha com a gente, pedindo música também, né? É, só não entendi a música, o Rosemira, corrige pra mim, fazendo um favor, a música dela aí, se você puder, tá? Beleza? Vê pra mim aí que ela escreveu tudo meio, né, bagunçado aqui, mas ajeita aí pra gente tocar pra ela, tá bom, Vonilde? Obrigado pela audiência, minha querida, um forte abraço pra você. A Dulce Carlotto tá ligadinha com a gente também. Alô, Dulce, como é que você tá, minha querida? Tudo certo? Bom dia, tudo tranquilo aí? Que bom ter a companhia de vocês aqui, viu? O Maurício Mariano também tá ligadinho com a gente. A Aparecida da Silva também tá acompanhando a nossa programação. Bom dia, Aparecida.
5: Bom dia, Deus abençoe.
0: Amém.
5: Que Deus abençoe vocês, a família. Deus dá força para vocês todos aí. Sua esposa, né? É, que Deus abençoe ela, dá muita força para ela. Tenha um bom dia. Vou ouvir no programa, tá? Deus abençoe. Roda um hino aí para mim. Eu ofereço para todos que estão ouvindo, para vocês. Que Deus venha abençoar em nome de Jesus a todos.
0: Beleza, minha querida. Obrigado. Adriana agradece, a gente agradece aí o carinho de todos vocês aí, tá bom? O Dorivan mandou um áudio aqui. Deixa eu ver o que o Dorivan mandou aqui. Dorivan, o rapaz estava falando que te pegava, rapaz. Olha isso aqui que você falou aí, Dorivan.
6: Bom dia, meu amigo Everson Gaspar. Tudo bem com você, meu jovem? Toca pra nós aí, Pacato Cidadão. Faz tempo que não peço essa música, né? Oferecer pra você, pra todos os ouvintes, pra minha esposa, para a família dos Brito, que tá aqui, tô aqui reformando a casa deles. É uma coisa mais linda, meu amigo. Casa de madeira restaurada é outra coisa, hein? Um abraço, meu querido. Toca pra nós aí. Vou oferecer pra você, para todos os ouvintes aí. Para o Oliveira Júnior também, nosso parceiro aí.
0: Beleza, meu irmãozinho. Obrigado. Deus abençoe você, tá? Obrigado pela audiência. É tudo brincadeira, viu, Dorivan? Só pra alegrar amanhã mesmo, tá? Você tá na casa de quem que você falou aí? Deixa eu pegar aqui.
6: Essa música, né? Oferecer para você, para todos os ouvintes, para minha esposa,
0: ela aqui.
6: Para os família dos Brito, que tá aqui,
0: tua
6: esposa, para os família dos Brito, que tá aqui, tô aqui reformando
0: a... Toda a família Brito aí, Deus abençoe vocês aí, obrigado pela audiência, viu? Forte abraço para todos vocês aí. Agora são 11 horas e 29 minutinhos, vamos lá com música, a galera toda vai curtir o seu pedido, vem Eduardo Costa, vem João Mineiro Marciano, vem Solange Rodrigues, Dessa Vida Não Se Leva Nada, também Skank, Pacato, Cidadão, e já já tem a nosso, como é que fala aqui? Já tem o Alô Toca Aí, né? O Alô Toca Aí não, os clássicos da Itambé, né? Já tem os clássicos da Itambé também, já pra gente poder acompanhar aqui também. Beleza? Vamos lá, 11h29, já era pra estar começando os clássicos, mas vamos tocando aqui pra ver o que vai dar, né? É isso aí, vamos lá?
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1: Fala, Chuchu! Tudo bem? Com licença! Estamos de volta aqui na nossa programação nessa terça-feira, dia 7 de julho. Tudo bem aí contigo? Espero que esteja muito bem, viu? Vamos lá, porque é hora de Fofocando e a última de hoje é sobre o Zezé de Camargo. Ele comemorou nas redes sociais a chegada da sua nova neta, a Florença, que é a filha do Igor Camargo, com a Amabile Eiroá. Na publicação, o artista deu boas-vindas à bebê e desejou bênçãos, né, para a nova integrante da família. A mensagem recebeu diversas demonstrações de carinho dos fãs e dos amigos. Além da celebração, o nome escolhido para a criança acabou chamando a atenção dos internautas. Nas redes sociais, surgiram comentários elogiando a escolha e outros brincando com a originalidade do nome, né, que rapidamente se tornou um dos assuntos mais comentados entre os seguidores da família. Florença nasceu no dia 29 de junho agora, data em que também marcou os 18 anos de relacionamento do Igor e da Amabile. O casal anunciou o nascimento uma semana depois e informou que, por enquanto, pretende preservar a imagem da filha. Ao compartilhar a novidade, o Igor afirmou estar emocionado com a chegada da bebê, né, e destacou a felicidade em ver a esposa vivendo a maternidade, né? Ainda agradeceu pelo nascimento da filha, que veio ao mundo com saúde, graças a Deus. Agora o nome Florença. Dizem os críticos que ela vai receber bullying. Eu não acredito, vocês acham? Florença? Um nome muito bonito, né, gente? Pois é, moderno. O que vocês acham? Bora lá, fala aí, eu quero saber de você. E o nosso Fofocando vai ficando por aqui. E ó, eu volto amanhã, se Deus quiser, aqui na nossa rádio, no mesmo horário, encontro marcado com vocês, tá bom? Forte abraço, um beijo, se cuida, chuchuzinho, e até amanhã, tá? Tchau, fui!
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9: É isso aí, agora são 11 horas e 52 minutinhos aqui na Itambé FM. Quero mandar um abraço lá pro meu amigo Fernando Paes, saudade do Fernando Paes. De vez em quando a gente coloca aqui um áudio que ele tem gravado aqui da Conect Internet, né, Fernandão? Saudade de você, meu querido, um forte abraço pra você aí, viu, Fernando? É o Fernando Paes, hein? Ei, Fernando Paes faz falta na rádio, hein? Mandar um grande abraço pra ele aí.
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1: Agora começando pra você com essa música bonita, Thriller, do Michael Jackson.

0: gente, olha só, você sabe que vai ter a feira Raiz do Luar, vai ser agora na sexta-feira, dia 10/7, às 19 horas, no calçadão da Praça Central, aqui em Itambé, hein? Olha, com os cantores Márcio e Ronaldo, esses cantores aqui, ó.
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0: Ó, vai ter artesanato, praça de alimentação, barracas e comidas, show ao vivo, tá? É muito bom demais. Esperamos você e sua família para prestigiar nesta sexta-feira, tá? Márcio e Ronaldo, vamos falar ali com a Gabriela, que tá organizando tudo isso aí, a Gabi, a Vânia, pessoal que tá organizando tudo ali, todo o secretariado, né? Vamos lá, alô Gabi, tudo bem com você?
2: Bom dia, Everson, e todos os ouvintes da Itambé FM. Obrigado por ceder o espaço, né?
0: Pra imagina.
2: Que eu possa fazer esse convite hoje aqui para todos de Itambé, Floresta e toda a região, para estar participando conosco nessa sexta-feira, dia 10/7, da nossa Feira Raízes do Luar, que acontece ali no calçadão central de Itambé, da Praça Matriz, né? Com muita comida gostosa, pastel, comida japonesa, doces, e os nossos artesanatos também vai estar ali presente. Então, estou passando aqui para convidar vocês para estar participando conosco. E além de todas essas delícias que vai ter ali, né? Vamos ter também música ao vivo. E quem vai estar fazendo aí o som para nós vai ser Márcio e Ronaldo, com muita música boa. Então, traga sua família, traga os seus amigos, né? E venha nos prestigiar e participar. Né, um abraço, fiquem com Deus e aguardamos todos vocês aqui, tá bom? Dia 10, na sexta-feira, a partir das 19 horas, lá no Calçadão Central.
0: Beleza, Gabi, obrigado pelas informações. Então, nesta sexta-feira terá aí esse show gostoso aí, essa feira, né? Essa feira gostosa, Raiz do Luar, com Márcio e Ronaldo, nessa atração a partir das 19 horas no calçadão da Praça Central aqui de Itambé, tá bom? É isso aí, esses cantores aqui, ó.

0: Terça-feira, raiz do Luar é nesta sexta-feira, dia 10, gente. Sexta-feira. Vamos lá com os nossos clássicos da Itambé.
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0: É isso aí, gente, eu tô indo embora, graças a Deus, mais um dia vencido, né? É isso aí, mais uma manhã vencida, né? Agora tem a parte da tarde. Olha, eu quero desejar pra você uma tarde muito abençoada, uma tarde de muita coisa boa pra você, tá? Muito obrigado pela audiência, muito obrigado pelas participações. Olha, só tem palavras de gratidão na vida de cada um de vocês, na minha vida. E você aí que tem uma ótima, né, uma ótima tarde, um gostoso dia, na verdade, tá bom? Olha, até amanhã. Amanhã a gente tá de volta a partir das 9 da manhã. A partir das 6 horas da manhã tem Oliveira Júnior. E a partir das 9 nós estamos aqui. E não esquecendo você que gosta dos clássicos daí também, a partir das 7 horas da noite, volta com muita música bacana pra você, tá bom? Gente, eu tô indo embora, fiquem todos com Deus. Até amanhã, se Deus quiser. Tô indo embora, tchau, tchau. Patimbo, eu vou. Tô indo embora, tchau, tchau, gente. Fica com Deus, que Deus abençoe cada um de vocês. Tô indo. Tchau, tchau, fiquem todos com Deus.
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7: Olá, minha amiga, meu amigo, hora do nosso encontro. Mas eu falei em cisma no PL. E aí, eu estava pesquisando Stephen Kunitz, o grande brasileiro que morreu em novembro do ano passado. E tem lá um dos artigos dele perguntando por que a direita não tem um partido que a una? Porque o que tivemos foi um cisma dentro, o que temos, um cisma dentro da direita. Por que a direita não tem um partido que a una? Eu lembro, na minha juventude, na minha infância, que havia basicamente três grandes partidos no Brasil. Um deles unia a direita, a UDN, União Democrática Nacional. Mais ou menos no centro, que era às vezes centro-esquerda, às vezes centro-direita, o PSD, que hoje renasceu, né, com o Kassab, Partido Social Democrático. E mais à esquerda, no lugar do atual Partido dos Trabalhadores, o PTB, Partido Trabalhista Brasileiro, de Getúlio Vargas. Getúlio Vargas, aliás, criou os dois, né, PSD e PTB. E dava uma estabilidade política e definia exatamente as posições doutrinárias das pessoas. Os princípios, os partidos tinham princípios. O problema é que hoje não tem mais, tem pessoas. E os partidos não estimulam. Os partidos estão buscando pessoas para fazerem gols na urna. Mas as ideias, às vezes, são as mesmas entre um partido e outro, aparentemente oponentes. Tanto que aparecem candidatos que até hoje não disseram, nem mesmo o candidato à reeleição, para fazer o quê? Como eu ontem mostrei aqui do Antônio Machado, do Correio Brasiliense, né? Um fala em resolver os problemas dos pobres, está no governo há 2 décadas e não resolveu, né? O outro está lá, eu vou falar daqui a pouco sobre o Flávio, está lá em Washington também, disse o Antônio Machado, fazendo campanha em Washington. Então, a situação para o eleitor é muito incômoda, né? E o eleitor acaba achando que disputa é disputa de nomes, quando é disputa de ideias, de proposições, de opiniões sobre o que fazer para tornar a nossa busca pela felicidade, que é um direito da gente, né, mais fácil. Bom, eu disse que Flávio está nos Estados Unidos. Ele vai participar amanhã, abrindo o segundo dia de encontro. Ele vai falar 5 minutos, painel 8. Depois o pessoal da Confederação Nacional da Indústria e da AB Calçados. Mas hoje, boas notícias. O Conselho de Exportadores de Café ficou feliz com a participação hoje lá nessa audiência pública do Escritório de Comércio dos Estados Unidos. Segundo o Marcos Matos, relatou para o Estadão, né? Ele está muito satisfeito. O setor privado brasileiro e o setor privado americano se juntaram, né? No caso aí, pelos americanos, a National Coffee Association, depois a Associação Brasileira dos Produtores e Exportadores de Café Solúvel, o Conselho de Exportadores Brasileiros, né? Ele disse, olha, Brasil e Estados Unidos juntos foi muito melhor que no ano passado. Foi um pouco duro o encontro da Sociedade Rural Brasileira e da Confederação Nacional da Agricultura, que, aliás, amanhã, terça-feira, aqui em Brasília, acho que vai fazer um encontro entre os pré-candidatos. Mas explicaram muito a questão do etanol, do desmatamento, né? Para os americanos, para eles entenderem. Foi produtivo hoje. Né? Amanhã, terça-feira, é mais um. Né? São 40 inscritos. Entre os brasileiros, né? Além do Flávio, Confederação Nacional da Indústria, eu já falei, a Confederação Nacional da Agricultura, a única, que é a produtora de açúcar, de cana e de etanol, né? Pessoal do pagamento eletrônico, né? A Embraer, o pagamento eletrônico, o chamado PIX, vai ser um dos assuntos. Né? Tarifas preferenciais, a propriedade industrial, o respeito à propriedade industrial, os direitos. Corrupção, meu Deus do céu. Eu não sei quem vai falar sobre isso. Porque a gente teria que prometer aos nossos parceiros que as nossas atividades não estão envolvidas com corrupção. Vai ser difícil, né? Práticas desleais, está lá na Lei do Comércio Americano, na seção 301, que fala em práticas desleais com os parceiros. E tem essa questão da China, né, que está movendo muito a política externa econômica de Trump, porque o Brasil está chegando muito para a China. Agora há pouco, o ministro da Fazenda, Durigan, foi a Beijing, ou a Pequim, para abrir um escritório da Receita Federal na capital da China. Pôs lá a subsecretária, a que era subsecretária de fiscalização da Receita Federal. Ela está lá, uma auditora fiscal, chefiando esse escritório para aliviar a burocracia e acelerar o mercado Brasil-China. A China hoje é o nosso maior parceiro comercial. Agora, a vergonha nossa é que a gente manda minério para a China, minério bruto, minério de ferro. E aí compra trilho de lá. É incrível. É uma tristeza. É o carimbo do atraso na nossa cabeça. Nós que, depois que eu falei ontem do tricampeonato no México, crescemos muito mais que a China. Só que paramos porque falta-nos base. Do ensino básico. Falta conhecimento. Faltam cabeças, as cabeças daqui são é uma espécie assim de os americanos ou europeus e outros países vêm aqui e pegam os nossos cérebros, porque aqui eles não veem futuro, é uma tristeza, né? Bom, eu falei isso sobre Pequim. Eu me interessei por Cabo Verde brilhou aí na Copa e tal, né? E fui ver um documentário sobre Cabo Verde e via toda hora pessoas chinesas lá. Todo o perfil físico do chinês, né? Na agricultura, no comércio, na indústria. Aí, mas o documentário não falava da presença de chineses. Aí eu fui me aprofundar. E aí descobri que os chineses já construíram lá um estádio para substituir aquele estádio da Várzea, que faz jus ao nome, a sede do Poder Executivo, o parlamento, a universidade. E vocês viram, sabem, a localização geopolítica de Cabo Verde sobre o Atlântico, né? Dá para monitorar quase tudo. Os chineses estão lá. Bom, queria... Acho que é isso por hoje, minha gente. Vamos ver o que dá a audiência pública dessa terça-feira, porque isso diz respeito ao nosso futuro. Copa do Mundo não diz respeito ao nosso futuro. A eleição de 4 de outubro diz respeito ao nosso futuro. A responsabilidade é de cada um, de cada eleitor. De Brasília, Alexandre Garcia.
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2: Muito bem, senhoras e senhores, está entrando no ar nessa terça-feira mais uma edição do The Mills Coffee Time, edição especial de terça-feira, abençoada pelo nosso Deus. Sejam bem-vindos a esse programa que faz a gente voltar no tempo, recordar as grandes emoções do passado, trazendo de volta de presente para o presente, aqui no nosso The Mills Coffee Time. Assim, começamos a partir de agora com essa aí que já tá tocando.

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3: 12 horas e 51 minutos.
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3: O governo Trump anunciou a deportação de Danny Marucci, um homem de 55 anos e nacionalidade italiana que havia sido condenado por pedofilia no Brasil. Marucci vivia na Flórida sem visto de residência e foi preso pelo ICE em 9 de junho. Ele era procurado pela justiça brasileira por ter sido condenado pelo estupro de uma criança de 4 anos. A deportação é resultado de uma ação conjunta entre as autoridades americanas e brasileiras, reforçando o combate a crimes graves. A extradição de Marucci é um passo importante para garantir que ele cumpra sua pena no Brasil, enviando uma mensagem clara sobre a cooperação internacional na luta contra crimes sexuais e a proteção de crianças.
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21: Salve, salve, simpatia! Estamos chegando! Hoje é terça-feira, 7 de julho, e o nosso Giro Astral está no ar, trazendo as previsões para o seu signo. Eu sou o Silva Júnior e tô sempre com aquele sorrisão no rosto, porque sorrir não paga imposto! E eu começo com Áries, Ariano e Ariana. Se você se dedicar demais aos outros, pode acabar se esgotando e se afastando sem querer. A energia volta aos poucos, não se preocupe, mas talvez seja difícil direcionar tudo isso de um jeito útil. Arejar a cabeça vai fazer muita diferença hoje. Número da sorte é o 12 pra você, tá bom, Áries? Alô, Touro! Ótima terça-feira pra você, cara. Você tende a iniciar conversas importantes com pessoas próximas e a sentir vontade de acelerar suas atividades, mas calma. O equilíbrio alimentar pede mudanças. Este é um bom momento para começar uma dieta e também recuperar a forma. O número da sorte é o 28 para você, Touro. Alô, Gêmeos, para fechar o primeiro bloco. Não deixe que as pessoas mal intencionadas façam você duvidar de si mesmo. A sua inteligência é uma força diferenciada, mas também pode deixar você mais vulnerável e certas influências, o seu estado, né? Certas influências ali você tem que tomar cuidado e o seu estado vai depender muito do entorno. Então, fuja dos pessimistas! Número da sorte é o 5, Gêmeos! Daqui a pouco eu volto trazendo previsões para Câncer, Leão e Virgem.
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0: outras, a gente encerra a edição especial do The Music Coffee Time nessa terça-feira. Obrigado, hein, gente? A gente volta amanhã na quarta com mais The Music pra você.
1: Os organizadores do Festival de Cinema de Veneza anunciaram que George Clooney será homenageado com o prêmio Leão de Ouro pelo conjunto da obra. O americano, de 65 anos, participou pela primeira vez do Festival de Cinema há quase 3 décadas com o longa Irresistível Paixão. Lembrando que George, além de ator, também é diretor. Segundo o diretor do festival, Alberto Barbera, George Clooney é um artista completo e carismático, apaixonado e original, que transformou uma profunda vocação em uma das trajetórias mais brilhantes do cinema contemporâneo. A edição número 83 do Festival de Veneza vai acontecer entre os dias 2 a 12 de setembro.
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5: Hora certa!
4: 1:14.
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7: O Itamaraty expressou preocupação com o risco de os Estados Unidos utilizarem força militar contra o Brasil. A manifestação está contida em um documento enviado à Câmara pelo ministro das Relações Exteriores, Mauro Vieira. O risco de ataque ao território brasileiro é citado em 2 momentos do comunicado, especialmente após a classificação do Comando Vermelho, CV, e do Primeiro Comando da Capital, PCC, como organizações terroristas pelos Estados Unidos. A medida americana gerou apreensão no governo brasileiro. A situação eleva a tensão diplomática entre os dois países e o Itamaraty busca esclarecimentos e garantias para evitar qualquer escalada. A diplomacia brasileira trabalha para proteger a soberania nacional e os interesses do país.
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4: Legal, turma! Estamos de volta com mais um bloco do Giro Astral nessa terça-feira. Agora tem previsões para Câncer, Leão e Virgem. Alô, Câncer! Você vai colher frutos positivos com esforços feitos no mês passado ainda. Boas alegrias estão a caminho e agora dá para respirar aliviado. Aproveite para abrir espaço aos próximos passos e organizar uma noite gostosa com quem você ama. Número da sorte 21, Câncer. Alô, Leão! Suas forças mentais estão contagiosas hoje, puxando as pessoas ao redor para o otimismo. Você sente uma empolgação renovada dentro de si. A forma também pode estar excelente. E claro, né? Aproveite, mas os excessos são o único ponto capaz de te atrapalhar. Então, vai lá, com calma, dá uma segurada. Número da sorte é o 9, Leão! Alô, Virgem! O seu humanismo favorece bons resultados nas relações. E você acertou em cheio. Agora é seguir em frente com confiança. A vontade de se movimentar vem forte. E o corpo mostra o caminho para investir em disposição muscular. Número da sorte 17. Daqui a pouco eu volto com previsões para Libra, Escorpião e Sagitário. Segura!
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0: estrear no dia 14 de setembro uma nova temporada do reality A Fazenda, da Record. A apresentação ficará a cargo, mais uma vez, de Adriane Galisteu. Segundo Adriane, teremos novas mecânicas. E temos um elencaço, porque a produção já está correndo. Mas, por enquanto, nenhum nome foi divulgado.
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2: E também FM, e a hora certa.
3: Hora certa!
2: 1:29.
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4: A Justiça do Distrito Federal determinou que o governo local melhore o ambiente de trabalho no Hospital Regional de Taguatinga. A decisão judicial obriga a elaboração de um plano para reforçar as equipes e aprimorar as condições de trabalho na unidade de saúde. O Distrito Federal também foi condenado a pagar uma indenização de R$200 mil por danos morais coletivos, reconhecendo a sobrecarga e o adoecimento dos profissionais. A medida visa garantir um ambiente mais digno e seguro para os trabalhadores da saúde. Essa decisão é um marco importante na luta por melhores condições para os servidores públicos da saúde que enfrentam desafios diários. A expectativa é que as melhorias implementadas resultem em um atendimento mais eficiente e humanizado para a população.
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14: Muito bem, estamos de volta com mais um bloco do nosso Giro Astral. E agora tem previsões para Libra, Escorpião e Sagitário. Alô, Libriano e Libriana. Você pode resolver um conflito no convívio e ainda ter motivos para se orgulhar. Só tome cuidado para não ficar inflexível demais, inclusive consigo mesmo. Busque equilíbrio entre ação e descanso, reflexão e relaxamento. Número da sorte é o 30. Alô, Escorpião! Tudo o que envolve trâmites oficiais, questões jurídicas e assuntos administrativos favorece você. É hora de agir nesse sentido. Algumas pessoas podem exigir demais, mas não deixe isso te desestabilizar. Confie na sua capacidade, no seu taco, como a gente fala. Número da sorte é o 3. Alô, você de Sagitário, para fechar o bloco. Você vai enxergar com mais clareza quando estiver diante de uma escolha. Um elemento novo pode ajudar a fazer o balanço com mais segurança. Se estiver em família hoje, aproveite a chance de fortalecer a cumplicidade. Número da sorte 25. Daqui a pouco tem o último bloco e vai ter Capricórnio, Aquário e Peixes.
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0: O cantor britânico Harry Styles entrou para o livro Guinness de Records ao estabelecer o recorde de maior residência de um artista no estádio de Wembley, na capital inglesa Londres. Foram 12 shows em uma única temporada, superando o Coldplay, até então recordista, com 10 shows. E mais, devido ao sucesso, a turnê Together Together terá mais apresentações. Pelo menos mais 6, também em Wembley.
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3: Hora certa!
2: 1:51.
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5: Um motorista foi preso em São Paulo após causar um grave acidente na rodovia Castelo Branco, na altura de Osasco, que resultou na morte de 2 adultos e 1 criança. A batida entre os veículos chocou a região e mobilizou equipes de resgate. De janeiro a maio deste ano, a Grande São Paulo já registrou mais de 800 mortes em acidentes de trânsito, um dado alarmante que ressalta a urgência de medidas de segurança viária. As causas do acidente estão sendo investigadas pela polícia. O caso reacende o debate sobre a segurança nas estradas e a responsabilidade dos condutores. A prisão do motorista é um passo importante para a justiça e para a conscientização sobre os perigos da imprudência no trânsito.
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4: Legal, turma! Estamos de volta com o último bloco de hoje do nosso Giro Astral dessa terça-feira. Agora tem previsões para Capricórnio, Aquário e Peixes. E como sempre eu carinhosamente chamo, alô você Caprica, para começar o bloco. O dia vem cheio de conversas, trocas e energia para colocar a comunicação em dia. Então aproveite também para cuidar de assuntos administrativos. Isso vale para empresa, banco ou qualquer questão em órgãos públicos. Número da sorte é o 14, Capricórnio. Alô, Aquário. Sua vida social ganha destaque e pode se tornar um motor poderoso de realização. Só não seja tão rigoroso consigo mesmo na tentativa de avançar mais rápido. Você estará drenando suas reservas, então reavalie seus julgamentos e preserve suas forças. Número da sorte é o 7. Alô, Peixes! Sorridente e rebelde ao mesmo tempo, né, danadinho? Você pode desarmar situações sem dizer uma palavra, mas assim, o nervosismo pode estar maior do que o normal. Dê um bom tempo a si mesmo e fuja um pouco do cotidiano. Número da sorte 24. Gente, o nosso Giro Astral de hoje, terça-feira, vai ficando por aqui. Eu sou o Silva Júnior e amanhã, quarta, volto com mais uma edição das previsões para o seu signo. Grande abraço, ótima terça e até amanhã.
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0: Atenção, você que é fã de Jack Johnson. O cantor vai se apresentar no Brasil em fevereiro do ano que vem. A princípio, serão 3 apresentações, uma no Rio, uma em Florianópolis e uma em São Paulo. Os shows terão seus grandes hits e também músicas de seu mais recente álbum.
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a Prefeitura de Fortaleza sancionou uma lei que cria 147 novas vagas para reforçar a rede municipal de saúde. A medida permitirá a convocação de mais 240 profissionais aprovados no concurso da extinta Fagifor, ampliando o quadro de servidores na área. Com esse novo chamamento, a gestão municipal alcança a marca de 2.770 servidores convocados, demonstrando um compromisso com a melhoria e a expansão dos serviços de saúde na capital cearense. A iniciativa visa otimizar o atendimento à população. Essa ação é fundamental para fortalecer a infraestrutura de saúde da cidade, garantindo mais profissionais para atender às demandas crescentes e oferecer um serviço de qualidade aos cidadãos de Fortaleza.

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0: A cantora britânica Taylor Swift saiu vencedora de um processo de plágio que foi movido contra ela por uma poeta da Flórida. Segundo a justiça norte-americana, a ação foi arquivada. A poeta alegava que trechos de seus poemas foram utilizados em várias letras de Taylor, mas a justiça não identificou nenhum plágio. O processo teve início no ano passado.
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A gigante da tecnologia Microsoft anunciou a demissão de cerca de 4.800 funcionários, o que representa 2,1% de sua força de trabalho global. A reestruturação visa adaptar a empresa ao rápido avanço da inteligência artificial, afetando principalmente a divisão de videogames Xbox. A diretora de recursos humanos da empresa, Amy Coleman, justificou a decisão pela necessidade de ajustar recursos, investimentos e esforços em um ambiente tecnológico que evolui em alta velocidade. As mudanças na forma de desenvolver e utilizar a tecnologia estão ocorrendo mais rapidamente do que o esperado. Essa movimentação reflete a tendência de grandes empresas de tecnologia em realinhar suas estratégias e força de trabalho para focar em áreas de maior crescimento e inovação, como a inteligência artificial, que continua a remodelar o mercado global.

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3: O mundo do futebol e das celebridades está em polvorosa. A comentarista Ana Thaís Matos causou um verdadeiro burburinho nas redes sociais após alfinetar Neymar ao vivo na Globo durante a transmissão da partida entre Brasil e Noruega. A jornalista ironizou a atitude do jogador, o que gerou uma enxurrada de críticas e ataques por parte dos fãs do craque. A polêmica se intensificou quando Ana Thaís expôs um hater, chamando-o de homem feio e burro, reacendendo o debate sobre a liberdade de expressão no jornalismo esportivo e a reação dos torcedores. A atitude da comentarista dividiu opiniões, com muitos defendendo seu direito de criticar e outros condenando a forma como ela se expressou. Enquanto a discussão esquenta na internet, o episódio mostra como a paixão pelo futebol e a figura de Neymar ainda geram reações intensas, transformando cada comentário em um prato cheio para as fofocas do dia. O climão entre a comentarista e os fãs do jogador promete render ainda muitos capítulos.
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8: Hora certa.
9: 2 horas e 38 minutos.

O mercado financeiro brasileiro trouxe uma notícia positiva ao reduzir a projeção para a inflação no país em 2026. De acordo com o boletim Focus do Banco Central, a estimativa para o IPCA diminuiu de 5,33% para 5,30%, marcando a primeira queda após 16 semanas consecutivas de alta. Apesar da redução, a projeção ainda se mantém acima do teto da meta de inflação perseguida pelo Banco Central, que é de 4,50%. A expectativa para a taxa Selic, a taxa básica de juros, foi mantida em 14% ao ano, enquanto a previsão para o crescimento do PIB permaneceu em 1,99% para este ano. Esses dados são acompanhados de perto por investidores e analistas, pois refletem as expectativas do mercado sobre a saúde econômica do Brasil. A desaceleração da atividade no setor de serviços americano também contribui para a leitura de que a economia global perde ritmo, influenciando as projeções.

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0: falar pra você, Pandinha, quando eu era criança, eu tinha um medo de bebum.
1: Eu também.
0: Mas agora eu vi que a gente não faz mal pra ninguém.
1: A gente é bonzinho, é até bonzinho demais.
0: Escuta essa história.
2: Quando eu tinha 7 anos, num busão às 7 horas, indo pra escola.
0: Todo dia.
2: Tinha um povo bebo na rua, pensava, mas que loucura, bebendo essas horas.
0: Onde já se viu?
2: Mas aí eu cresci, às vezes...

0: Estamos bebus.
1: Fazer o quê?
0: Com muito orgulho.
1: Faz parte com muito orgulho. E com muita responsabilidade.
0: Exatamente. Curiosa, Mariano.

0: nos vemos.
1: Obrigado! Valeu, Pandinha.
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Felipe amanheceu arrependido após uma noite de fortes emoções e publicações polêmicas nas redes sociais. O sertanejo, visivelmente irritado com a eliminação do Brasil na Copa do Mundo, não poupou críticas e xingamentos a Vini Júnior em uma sequência de stories que posteriormente foram apagados. Zé Felipe havia demonstrado sua fúria ao comentar um vídeo de Vini Júnior cumprimentando Erling Haaland, autor dos gols da vitória norueguesa. As ofensas direcionadas ao atleta e à seleção brasileira causaram grande repercussão, com muitos internautas registrando os posts antes que fossem excluídos pelo cantor. Ao acordar, Zé Felipe admitiu ter se envergonhado do próprio comportamento, atribuindo a explosão a um misto de emoção e ansiedade. Apesar do arrependimento e da exclusão dos vídeos, os comentários ofensivos permaneceram publicados, mantendo o nome do cantor entre os assuntos mais comentados.

o presidente Luiz Inácio Lula da Silva iniciou uma série de mudanças em sua equipe de comunicação no Palácio do Planalto. As alterações visam fortalecer a pré-campanha para a reeleição, com o ritmo eleitoral se tornando mais acirrado. Entre as principais movimentações, Ricardo Stucker, fotógrafo que acompanha o presidente há mais de 20 anos e atual secretário de Produção e Divulgação de Conteúdo Audiovisual, foi exonerado para assumir a coordenação das redes sociais da campanha. Ele trabalhará ao lado de Nicole Briones, responsável pela parte digital do PT. Outros três assessores da Secretaria de Imprensa também serão exonerados nos próximos dias para se dedicarem ao atendimento à imprensa da campanha de Lula. Novas mudanças são esperadas à medida que o governo se prepara para o período eleitoral.

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0: Luana Piovani voltou a causar polêmica ao detonar Neymar e comemorar a possível aposentadoria do jogador da seleção brasileira, após a derrota do Brasil para a Noruega na Copa do Mundo de 2026. Piovani, que já tem um histórico de embates com o craque, usou suas redes sociais para expressar sua satisfação com o fim da era Neymar. Com emojis de oração, a atriz publicou: "Enfim, Neymar aposentado. Amém!" E repostou textos que classificavam o jogador como mimado e a personificação de tudo de errado na seleção. As publicações de Piovani também fizeram referência a polêmicas da vida pessoal do atleta, reacendendo a antiga rivalidade entre os dois. O posicionamento de Luana Piovani gerou uma onda de comentários e discussões na internet, dividindo opiniões entre aqueles que concordam com suas críticas e os que a acusam de oportunismo. A atriz, de 49 anos, não hesitou em expressar sua visão, garantindo mais um capítulo na saga de desavenças com o Camisa 10.
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5: 3 horas e 15 minutos.

Uma proposta inovadora que utiliza a prática de exercícios físicos no cuidado complementar de pessoas que vivem com o vírus HIV foi selecionada para a maior conferência internacional sobre HIV e AIDS. O trabalho, desenvolvido por 3 estudantes de medicina de Cubatão, São Paulo, será apresentado no evento que ocorrerá no Rio de Janeiro. O projeto, que surgiu em uma atividade acadêmica, não substitui o uso de medicamentos, mas busca abranger a pessoa como um todo, considerando os impactos do exercício físico na qualidade de vida, composição corporal, saúde óssea, função imunológica e bem-estar psicológico. A 26ª Conferência Internacional sobre AIDS, organizada pela Sociedade Internacional de AIDS, IAS, será realizada pela primeira vez na América do Sul, entre os dias 26 e 31 de julho. O evento é considerado o maior encontro global dedicado à saúde pública, ciência e direitos humanos relacionados ao HIV e à AIDS.

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3: Ótima terça-feira para todo mundo. Hoje, 7 de julho de 2026, eu sou Kleber Salles e a gente começa aqui o nosso Pronto Falei falando dele, haja coração, Galvão Bueno, que revelou que recusou um convite da Cazé TV, gente, para narrar jogos após deixar a TV Globo, onde trabalhou por 43 anos. Segundo o narrador, ele ainda estava sob uma cláusula de não concorrência no contrato com a emissora, o que o fez considerar inadequado aceitar a proposta naquele momento. Galvão explicou que, apesar de a restrição não envolver transmissões digitais, preferiu não participar por entender que haveria conflito com a Globo, que também dividia direitos de exibição. O narrador deixou a Globo em 2022 e atualmente voltou às transmissões esportivas pela TV aberta em outro projeto. Tudo bom, né? Galvão Bueno, que teve uma experiência, acho que até que foi breve, né? Na internet, lá no canal GB, né? Quando, assim que ele saiu da Globo, ele narrou até um amistoso da seleção, se eu não estiver enganado, né? Mas não, quase, hein, por pouco que ele não participa aí da Cazé TV. É, rapaz, Cazé TV tá com tudo aí nessa Copa, hein? Daqui a pouco a gente volta no nosso Pronto Falei.
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7: 6:30.
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7: Alô, é da rádio?
8: Sim, é da rádio.
7: Eu quero pedir uma música.
8: E que música você quer pedir?
7: Eu quero pedir a música do meu amigo Edu. Eu quero pedir a música dele. Ele gosta muito daquele carro da Volkswagen, o Gol.
8: E qual é a música que você quer pedir?
7: Eu quero pedir aquela. Edu e o Gol.
8: Mas essa música não existe.
7: Existe sim. Essa daqui, ó. Where do you go?
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3: De volta aqui pra você, falando do Faustão, né? A Luciana Cardoso, esposa do Faustão, ó, louco, meu. Ela falou sobre os 4 transplantes realizados pelo apresentador desde 2023 e destacou a importância da doação de órgãos. Emocionada, ela agradeceu às famílias que autorizam as doações e afirmou que esse gesto permitiu que Faustão continuasse vivendo momentos marcantes ao lado dos filhos e da família, como o casamento da filha Lara, por exemplo, né? A trajetória médica do apresentador começou com um transplante de coração em 2023. Depois vieram um transplante de rim em 2024 e no ano passado, né, um transplante de fígado e um retransplante renal. Luciana reforçou que a doação de órgãos salva vidas e pode transformar a história de muitas famílias. Isso aí, né? Faustão é superação, meu. Ô, louco, bicho! Eu sou fã demais do Faustão e a gente torce para que ele continue tendo saúde, se recuperando aí bem, né? E tenha qualidade de vida, né? Nessa aposentadoria dele, digamos assim. E quem sabe ele volta aí pra internet, volta a fazer algum projeto aí na comunicação, hein? A gente tá aguardando, quem sabe, mas o mais importante é cuidar da saúde agora, né? Mais importante é manter a saúde em dia. Eu sou Kleber Salles e volto daqui a pouco, hein? Fique ligado!
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0: da FM e a hora certa.
1: Hora certa.
2: 3:47.
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17: Alô, é da Rádio?
18: Sim, é da Rádio. Mas você não me esquece nem do feriado, hein, menino?
17: É porque eu gosto de você.
18: E o que é que você quer dessa vez?
17: Eu quero pedir uma música.
18: E que música quer pedir?
17: Quer pedir a música da Arara.
18: Música da Arara?
17: É.
18: Mas a música não existe.
17: Existe sim, isso aqui, ó. Arara.

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3: E ela, nossa querida, estimada, salve, salve, Virgínia Fonseca, segue em destaque durante a Copa do Mundo de 2026, né? Cercada de atenção da mídia por sua vida pessoal e também pela atuação como repórter do Domingão com o Hulk, a influenciadora esteve recentemente envolvida em rumores de relacionamento com Vinícius Júnior, tem compartilhado a rotina entre jogos, eventos, viagens e compromissos profissionais nos Estados Unidos. Ao longo da estadia, ela aparece acompanhada de um grupo de amigos próximos que fazem parte do seu círculo íntimo e também de seus negócios. Entre eles estão Duda Freire, Ebert Gomes, Lucas Guedes, Samara Pink e Rodolfo Rodrigo, nomes que a acompanham em viagens, projetos e nas redes sociais. O grupo ganhou destaque pela proximidade com Virgínia e pela presença constante em eventos ligados à influenciadora durante o Mundial. É, a Virgínia Fonseca tem seus fiéis escudeiros aí junto com ela em todos os projetos, né? Galera tá em todas aí, viu? E no caso aí da Duda Freire, conheceu agora, né? Há pouco tempo, mas tem amigas aí, dentre esses amigos aí, a maioria já conhecia, já trabalhava com a Virgínia antes da fama, né? Antes dela estourar na internet. Por enquanto é isso, gente. O nosso Pronto Falei vai ficando por aqui, mas está de volta amanhã no seu rádio. Até lá!
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4: Itambé FM e a hora certa!
5: 4:03.
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2: Alô, é da Rádio?
3: Sim, é da Rádio.
2: Eu quero mandar uma música.
3: E pra quem você quer mandar uma música?
2: Eu quero mandar uma música pra avó do meu amigo Nelson.
3: Pra avó do seu amigo Nelson?
2: É, eu quero mandar uma música pra ela, porque ela gosta de comer nuggets. Aí eu quero mandar essa música pra ela.
3: E que música você quer mandar pra ela?
2: Eu quero mandar aquela. A avó do Nelson come nuggets.
3: A avó do Nelson come nuggets?
2: É.
3: Mas esta música não existe?
2: Existe sim. Essa daqui, ó. A avó do Nelson come nuggets.

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0: O cantor Geninho, que tem conquistado o topo do Hot 100 com o Agrofunk, está com a agenda cheia e divulgou uma maratona de shows para o mês de julho. O artista promete levar sua energia contagiante para diversas cidades, com apresentações que prometem agitar o público. Entre os destaques da agenda, Geninho se apresentará em São José dos Campos no dia 26 de julho e fará um show especial no Vila Country, em São Paulo, no dia 30. A turnê de julho se encerra em Taquaritinga, no dia 31. É a prova de que o agrofunk veio pra ficar, e Geninho é um dos grandes nomes dessa nova vertente do sertanejo, que está dominando o cenário musical. Não percam a chance de conferir de perto esse fenômeno.
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3: Alô, é da Rádio?
4: Sim, é da Rádio.
3: Eu quero mandar uma música.
4: E pra quem você quer mandar música?
3: Eu quero mandar uma música pro meu amigo Marcos. Eu quero mandar uma música pra ele, porque ele não gosta muito de estudar. A mãe dele fica brigando com ele pra ele ir pro colégio. E ele não tá nem aí. Aí eu quero mandar essa música pra ele.
4: E que música você quer mandar pra ele?
3: Eu quero mandar aquela. Vamos estudar.
4: Mas essa música não existe?
3: Existe sim. Essa daqui, ó.
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0: nessa segunda-feira com o lançamento de sua nova música, Aí a Roça Vence. A canção é uma verdadeira ode ao campo, trazendo a essência e a paixão do artista pela vida rural e suas raízes sertanejas. Com uma melodia envolvente e letras que exaltam a simplicidade e a força do universo caipira, Telá promete tocar o coração de quem se identifica com a vida no interior. O lançamento já está disponível nas plataformas digitais para os amantes da boa música sertaneja. Aí a Roça Vence reforça a identidade musical de Michel Teló, que sempre buscou valorizar a cultura sertaneja em suas obras. A expectativa é que a nova faixa se torne mais um sucesso em sua carreira.
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3: Hora certa.
4: 4 horas e 41 minutos.
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14: Alô, é da Rádio?
15: Sim, é da Rádio.
14: Eu quero mandar uma música.
15: E pra quem você quer mandar música?
14: Quero mandar pra minha amiga Elisa.
15: Pra sua amiga Elisa?
14: É, minha amiga Elisa, ela gosta muito de andar de skate. Ela faz altas manobras. Aí eu queria mandar uma música pra ela.
15: E qual é a música?
14: Quer mandar aquela. A Han desceu de skate.
15: A Han desceu de skate?
14: É.
15: Mas a música não existe.
14: Existe sim, isso aqui, ó.
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21: Boa tarde.
22: Estou chegando. Boa tarde pra você. E aí, tudo certinho? Prazeraço, Johnny Silva por cá. Hoje, terça-feira, hoje, 7 de julho de 2026. Tá preparado? Tá preparado? Tá começando mais uma tarde mais que demais. Você já sabe, é muita música boa. É sertanejo, é arrocha, é pisadinha, é bolero, é funk, é pop rock, pop nacional, pop internacional. Ah, é muita coisa, né? Pra gente curtir juntinhos nessa tarde gostosa de terça-feira. E você pode participar com a gente aqui na nossa programação através das redes sociais, do nosso WhatsApp. Vamos começar muito bem. Olha só quem tá chegando. Menos é mais, coração partido.
23: Vambora. Ela vacilou comigo, nós estamos aí, né? Tudo certo.

0: estou falando pra você que aqui é só sucesso, né? Você relembra também aqui na nossa Tarde Mais Que Demais. É o Murilo Luffy com o Zé Neto e Cristiano Veneno. E antes você curtiu aqui o Kiko, o Leandro e o Bruno, KLB, A Cada 10 Palavras. Ah, relembrou também aí, né? Obrigado pelo carinho, pela audiência. Vou para um breve intervalo, mas já já eu tô de volta.
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0: música Maria Vaqueiro. Uma parceria de sucesso entre Natan e Felipe Amorim foi eleita o grande hit do São João de 2026. A notícia celebra o impacto da canção nas festividades juninas por todo o Brasil. Com seu ritmo contagiante e letra que embala as tradicionais festas, Maria Vaqueiro conquistou o público e se tornou a trilha sonora oficial de muitos arraiais, consolidando-se como um fenômeno da temporada. A escolha da música como hit do São João 2026 reforça a força do forró e do sertanejo universitário, gêneros que continuam a dominar as paradas e animar as celebrações populares em todo o país.
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5: Hora certa.
6: 5:09.
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2: Já temos mais um ouvinte na linha. Alô, com quem eu falo?
12: É com o Amado Amoroso.
2: Amado Amoroso?
12: É com o Amado Amoroso.
2: Que música você gostaria de ouvir?
12: Eu queria ouvir a música do Fernandinho.
2: Música do Fernandinho? Mas essa música não existe.
12: Existe sim.
2: Então cante um pedaço, por favor.
12: Ô, Fernandinho.

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4: E a nossa tarde merece tudo de bom, tudo de mais gostoso, tudo de mais delicioso. É isso aí, música boa é o que não falta por aqui. Tá chegando Menos é Mais, brinda aí.

isso aí, a Marília Tavares não pode faltar nas nossas tardes por aqui, né? Palavras de Perdão passou por aqui, o Sorriso Maroto brilhantando também a nossa tarde. Ah, como essa tarde tá gostosa, né? O que você está aprontando por aí? Tá em casa, tá no trabalho, tá no trânsito, tá no centrão da cidade? Conta pra gente, tá bom? Por aqui continua chegando mais músicas aqui na nossa tarde, mais que demais.

0: Estou sentindo aquele cheirinho de café e aquele pãozinho na chapa. Que delícia, hein? Tá na hora, né, de tomar aquele cafezinho da tarde. É isso aí, mas você não gosta do cafezinho, gosta de um suquinho natural. Tá certinho, tem que fazer o que gosta. Você curtindo aqui a nossa tarde mais que é demais. Tá aí o Traia Véia com o Gustavo Lima, Equivocada. E antes você ouviu aqui a Ana Castela com o Gustavo Mioto, Fronteiras. Vou para um breve intervalo. Ah, eu acho que eu vou tomar aquele cafezinho, tá? Mas já estarei de volta.
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2: Itambé FM e a hora certa.
3: 5:35.
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1: Mais música chegando por aqui na nossa tarde. É o Léo Foguete, Beijo, Beija-Flor.
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1: Essa é a nossa Tarde Mais Que Demais. Música boa pra você é o que não falta por aqui. Tá aí o Felipe Rodrigo, Gosta de Rua. E antes passou por aqui a Eterna Preta Gil. Tudo isso aqui na nossa Tarde Mais Que Demais, tá bom? Ó, pra você dar sua sugestão, pedir a sua música aqui na nossa programação, pode mandar aí pelo nosso WhatsApp, também pelas redes sociais, tá bom? Ó, o nosso site tá maravilhoso, tá esperando aí uma visitinha sua. Lá você fica por dentro de tudo o que acontece aqui na nossa rádio, no Brasil e no mundo. A notícia é o que não falta no nosso site, tá certo? Por aqui continua, vão demais músicas aqui na nossa programação. Tá chegando Wesley Safadão com Gustavo Lima. Vem comigo!

0: Marcos e Belucci, sonho de todo casal, aqui na nossa Tarde Mais Que Demais. E antes você relembrou aqui com Claudinho e Buchecha, quero te encontrar. Vou para um breve intervalo, mas já eu volto ao próximo bloco recheadíssimo de muita música boa pra você.
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3: Hora certa.
4: 6:05.
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1: Pra você que tá aí no centrão da nossa cidade, tá no comércio da nossa cidade, tá no trânsito, muito obrigado pela sua sintonia. Por aqui continua. Vai ter...

parceria que deu super certo aí, né? Estou falando da Manu com a Mari Fernandes. E antes você relembrou aqui juntamente com a gente o Bruno e Marrone com a Claudinha Leite, Doce Desejo. E por aqui continua, tá chegando a Stephanie e a Gabriele. Aumenta o som aí, continua. Nossa Tarde Mais, que demais!

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2: Ô, Boteco! Você é de Garnaldo São Paulo, bebê?

0: de chegar na Aldo, vai.
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1: Itambé FM e a hora certa.
2: 6:33.
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1: Olá, minha gente! Alô, comadre! Alô, compadre! Ótima terça-feira pra todo mundo, hein? Eu sou o Kleber Zale, estou chegando... Tô chegando para te fazer companhia em mais uma edição aqui do nosso Onda Sertaneja. Hoje, terça-feira, dia 7 de julho de 2026. E a partir de agora a gente vai trazer aqui as melhores músicas, os clássicos sertanejos, do jeito que o povão gosta, né? É, aqui a gente toca só as músicas que o povão curte mesmo de verdade, no nosso Onda Sertaneja. E as duplas sertanejas, né? Marcaram época, os grandes talentos da nossa música sertaneja raiz. Então seja muito bem-vindo, seja muito bem-vinda. Onda Sertaneja já tá no ar e para começar tem o Barreirito Morto por Dentro. A nossa primeirinha de hoje aqui para você que nos acompanha, hein? Eita, nós, essa aqui é demais, rapaz. Essa é pro coração bater mais forte.

aí o João Mulato e Douradinho no nosso Onda Sertaneja, rapaz. Amores que tive na nossa terça-feira. Muito obrigado a você pela companhia, pela audiência. E vamos seguindo em frente aqui com Onda Sertaneja, né? Você que está na estrada ouvindo nós aí, você que está acompanhando o nosso programa na luta, aí na lavoura. Alô, minha amiga, meu amigo aí no campo, né? Você, homem do campo, obrigado pela companhia, pela audiência. Vamos nessa, tem mais moda boa chegando por aqui. João Mulato e Douradinho. Pequena só no tamanho.

0: Palmeira e Via Nova Flor, fechando aqui o primeiro bloco do Onda Sertaneja. É, rapaz, só as mais tocadas, as mais belas canções sertanejas passando por aqui. Vamos pro intervalo, já já a gente tá de volta, né? Meu amigo Galinho Brasilino, vamos tomar um cafezinho, daqui a pouquinho a gente tá voltando por aqui.
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2: Itambé FM e a hora certa.
3: Hora certa.
4: 6:56.
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0: É, de volta aqui com as melhores músicas sertanejas e vamos partindo para o último bloco, nossa última sequência de hoje do melhor programa de música sertaneja raiz do rádio. Sérgio Reis com Pinga em Mim. Vamos lá então, o Sérgio vai cantar para nós agora, hein? Sérgio Reis abrindo aqui o quarto e último bloco do Onda Sertaneja de hoje. Forrozinho, hein? Forrozinho para nós dançar aqui. Eita, nós, se nessa casa tem goteira, pinga de nós.

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0: Henrique Juliano e Marília Mendonça. É, Flor e o Beija-Flor. Essa foi a primeira música que eu escutei na voz da Marília Mendonça. Eu falei, essa mulher canta muito. Já de cara a gente já se apaixonou pela voz de Marília Mendonça, né? Gino e Geno também passou por aqui com Ela Chorou de Amor. E agora vamos com as últimas de hoje do nosso programa, né? Rolando Boldrin e Almir Sater Chalana, Milionário José Rico, Nenhuma Esperança. E a gente fecha com Lady Laura Saco de Ouro, nosso Onda Sertaneja dessa terça-feira.
1: Lá

0: Caetano Erba e Paraí aqui no nosso Onda Sertaneja, né? Tinha falado Lady Laura, mas não, né? O Caetano Erba e Paraí, né? É, com o Saco de Ouro, fechando aqui o nosso programa desta terça-feira. Gente, um grande abraço aqui do seu amigo Kleber Salles e amanhã tem mais moda sertaneja raiz, mais moda sertaneja das antigas aqui para nós compartilhar, para a gente curtir juntos e através das ondas do rádio, né, a gente viver esse momento especial. Até lá, turma! Tchau, tchau!
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4: Fala, gente! Tudo bem? Nós estamos chegando aqui na nossa rádio preferida. Maravilha de programação, né, Chuchu? Coisa boa! Hoje é terça-feira. Pois é, terçamos, dia 7 de julho de 2026. Muito prazer, tá bom? Eu sou o Cauê e a partir de agora tem notícias do mundo dos famosos, né? Danadinho, danadinha. Meu fofoqueiro, minha fofoqueira. Vamos lá, porque hoje tem notícia de tudo quanto é jeito aqui. Vamos começar falando sobre uma indenização que a rede Avan, né, lá do velho da Avan, vai ter que fazer para o humorista Paulo Vieira, em R$15 mil. A Justiça de São Paulo condenou a rede por danos morais após ela utilizar um trecho da voz do Paulo Vieira em uma campanha publicitária sem autorização. A decisão também determina que o vídeo permaneça fora do ar e ainda cabe recurso também, né? O caso teve início após a empresa publicar em abril do ano passado um vídeo lá nas redes sociais para divulgar uma mantegueira, né? Mantegueira, negócio de pôr manteiga lá. A propaganda utilizava um áudio do humorista retirado do programa Avisa Lá Que Eu Vou, exibido pela TV Globo e pelo GNT. Na ação, o Paulo Vieira alegou que a sua voz é um patrimônio profissional e que o seu uso para fins comerciais depende da autorização e remuneração. Ao analisar o processo, a justiça entendeu que a empresa obteve vantagem econômica ao associar a voz do artista à divulgação de um produto sem a sua autorização. A magistrada destacou que o simples uso comercial da voz, mesmo sem conteúdo ofensivo, já configura violação de direitos. Durante o processo, a Avan argumentou que o áudio pertencia à Globo por ter sido extraído de um programa da emissora. No entanto, gente, a justiça rejeitou a tese e afirmou que a exibição de conteúdo na televisão não autoriza terceiros a utilizá-lo em campanhas publicitárias. Embora Paulo Vieira tenha solicitado uma indenização de R$300 mil, a justiça fixou o valor em 15, considerando as circunstâncias do caso. É, antes alguma coisa do que nada, né? Pois é, se ele tivesse tentado negociar com o velho lá, talvez ele ganhava mais, né? R$15 mil. A gente fala velho porque todo mundo chama carinhosamente ele de velho da Avan, né? Mas tá aí. É babado. É, não pode sair usando a voz de todo mundo assim não, viu? Cuidado, porque dá indenização mesmo. E o nosso Fofocando, claro, claro, volta daqui a pouco pra falar de outro babado envolvendo o Whindersson Nunes e a ex dele, a Luísa Sonza, gente. Tem babado na área aí, né? Tem babado na área por conta de uma piada que ele fez. Daqui a pouco eu vou contar, então continue aqui na melhor programação do Brasil e até daqui a pouco.
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7: Hora certa.
8: 7 horas e 27 minutos.

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1: Fala, meus amores, minhas amoras, tudo bem? E aí, chuchuzinho, como é que vocês estão? Bora lá, estamos de volta aqui na nossa rádio nesta delícia de terça-feira, dia 7 de julho, para trazer mais uma edição do Fofocando. E a segunda de hoje é sobre uma brincadeira feita pelo humorista Whindersson Nunes, que voltou a movimentar as redes sociais e reacendeu a repercussão em torno do seu antigo relacionamento com a cantora Luísa Sonza. Gente, após a eliminação da seleção brasileira para a Noruega na Copa do Mundo, o Whindersson publicou uma piada fazendo referência ao meme que compara a aparência da cantora ao jogador Haaland. Na postagem, ele escreveu: "Te jogaria do penhasco de novo", em alusão, né, à música Penhasco, lançada pela Luísa após o fim do casamento dos dois. A publicação dividiu opiniões aí dos internautas. Diante da repercussão, o Whindersson afirmou que a intenção era apenas fazer uma brincadeira e explicou que acreditava que o assunto já pudesse ser tratado com leveza. Segundo ele, a inspiração surgiu após ver uma campanha publicitária em que a própria cantora fazia referência ao meme envolvendo o Haaland, né? Pouco depois, a Luísa publicou uma mensagem nas redes sociais que foi interpretada por fãs como uma indireta ao ex-marido. Em seguida, seguidores também perceberam que a cantora deixou de seguir o Whindersson no Instagram. Os dois, gente, foram casados entre 2018 e 2020. Na época da separação, o término gerou grande repercussão nas redes sociais, né? Posteriormente, o Whindersson afirmou que o fim do casamento não aconteceu por infidelidade e que a decisão de encerrar o relacionamento partiu dele. E agora, ele foi fazer uma brincadeira e parece que o negócio saiu muito bem, não, viu? A gente vai continuar acompanhando aí se vai ter desdobramento ou não. Pelo menos um flow já rolou aí, né? Já deixou de seguir nas redes sociais. Eita, meu Deus do céu! E ó, daqui a pouquinho eu volto para falar sobre o vovô Zezé de Camargo. Ele comemorou nas redes sociais a chegada da nova neta, a Florença, que é filha do Igor Camargo com a Amambele. Amambele, na verdade, o nome dela é Amambele Eiroá. Na publicação, ele deu boas-vindas, só que o nome da criança tá dando o que falar nas redes sociais. Ah, o povo não tem o que, né? Daqui a pouco eu vou contar. E a gente também não tem o que fazer, então bora lá falar das coisas dos outros. Já, já, aqui na nossa programação, continua curtindo aí e até daqui a pouco.
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2: Itambé FM e a hora certa!
3: 8 horas e 37 minutos.
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1: Fala, Chuchu. Tudo bem? Com licença. Estamos de volta aqui na nossa programação nessa terça-feira, dia 7 de julho. Tudo bem aí contigo? Espero que esteja muito bem, viu? Vamos lá, porque é hora de Fofocando e a última de hoje é sobre o Zezé de Camargo. Ele comemorou nas redes sociais a chegada da sua nova neta, a Florença, que é a filha do Igor Camargo, com a Amabile Eiroá. Na publicação, o artista deu boas-vindas à bebê e desejou bênçãos, né, para a nova integrante da família. A mensagem recebeu diversas demonstrações de carinho dos fãs e dos amigos. Além da celebração, o nome escolhido para a criança acabou chamando a atenção dos internautas. Nas redes sociais, surgiram comentários elogiando a escolha e outros brincando com a originalidade do nome, né, que rapidamente se tornou um dos assuntos mais comentados entre os seguidores da família. Florença nasceu no dia 29 de junho agora, data em que também marcou os 18 anos de relacionamento do Igor e da Amabile. O casal anunciou o nascimento uma semana depois e informou que, por enquanto, pretende preservar a imagem da filha. Ao compartilhar a novidade, o Igor afirmou estar emocionado com a chegada da bebê, né, e destacou a felicidade em ver a esposa vivendo a maternidade, né? Ainda agradeceu pelo nascimento da filha, que veio ao mundo com saúde, graças a Deus. Agora o nome Florença. Dizem os críticos que ela vai receber bullying. Eu não acredito, vocês acham? Florença? Um nome muito bonito, né, gente? Pois é, moderno. O que vocês acham? Bora lá, fala aí, eu quero saber de você. E o nosso Fofocando vai ficando por aqui. E ó, eu volto amanhã, se Deus quiser, aqui na nossa rádio, no mesmo horário, encontro marcado com vocês, tá bom? Forte abraço, um beijo, se cuida, chuchuzinho, e até amanhã, tá? Tchau, fui!
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2: Itambé FM, e a hora certa. 8:53.
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